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2: Emoção o tempo todo, Momento FM. Vamos fazer assim, vamos tocar mais uma aqui, né? Tocar mais uma na programação pra matar a saudade. Momento FM, Túnel do Tempo, Rockset.

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0: Rogério Magrão e Wanda, no Momento FM é Bailão. 9h23.
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0: Quem chamar a gente vai. Batidão do Brasil na Momento FM. Galera ligada comigo. Fala aí, menino.
1: Aqui Momento FM, Vanderlei de Domênico. Estamos na sintonia nesta noite de segundona aí. Juntamente com a minha namorada Ivete. Gostaríamos de ouvir a música com Flávio Dalci, Banda Ouro, quilômetro 11. Falou, um abraço e uma ótima noite.
0: Valeu, valeu, abraço, ótima noite pra você. Tudo bem no colato também com a gente. Vamos tocar moda pra eles, né? Essa galera do colato. Tá frio, né? Zanella em Xaxim também ligado com a gente. Tudo bem, Zanella? Vou tocar essa aí também, depois do intervalo, tá? Fica ligado que agora tem Flávio Dalci, Banda Ouro.

0: É bailão aqui na Momento FM. Vamos lá para informação.
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3: O governo de Santa Catarina reforçou o projeto de hortas escolares na rede estadual com a entrega de 100 mil pacotes de sementes para escolas de todas as regiões do estado. A iniciativa busca incentivar a educação ambiental, a alimentação saudável e o aprendizado prático dos estudantes, além de fortalecer atividades pedagógicas ligadas à sustentabilidade e à produção de alimentos. Com informações para a programação, o repórter Jocely Luiz.
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0: 17:10.
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2: É bailão na Momento. Andréia, ligada comigo também. Ótima noite pra você, São Francisco.

0: São Francisco, garçom e dois apaixonados. Seguimos com a Força Mercadinho, conveniência. Momento 10 e 3.
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0: Gustavo, meu, tem a patada, pedido de socorro, fechando mais uma aqui, é Bailão na Momento FM, fica aí, ó, intervalo. Momento FM, seguimos com a força Mercadinho Conveniência. 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
0: 10h29.
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4: Olá, ouvintes. O dólar comercial está cotado em R$5,06. A saca de soja de 60 quilos em R$115. O feijão carioca 60 quilos em R$150. O feijão preto 60 quilos em R$125. O milho saca de 60 quilos em R$66,50. A arroba do boi em R$315. E o litro do leite, a cotação de hoje está em R$2,75. Com informações para a programação, o repórter Jocely Luiz.
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0: sosseguei.
1: Obrigado. Obrigado.
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0: Céu e Cantos fechou mais uma, não é bailão? Fica ligado aí, ó, já já mais música, mais participação, estamos na Força Mercadinho Conveniência, 19, faltando para as 11, também daqui a pouco teremos mais um Momento Love, a linha direta com a emoção. 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
0: 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Deixa eu tocar mais música para a Rose lá em descanso com a gente. Gustavo Lima.

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0: Por todo momento, FM, 24 horas com você, bailão por aqui. Deixa eu ver se consigo tocar música aqui pro meu amigo gurizinho da momento, Antônio, ligado com a gente. Fala aí, Antônio.
1: Opa, boa noite, meu amigo. Oxa, tudo certo, amigo gurizinho aí. Faz horas que não participo mais aí da momento, né? Queria pedir a música. Como é que nem lata, uma chuta ou tacata? Beleza, meu guri, temos aí na escuta, né? Já quase 11 horas da noite aí, temos aí, né? Estando organizado no AP e escutando, curtindo o momento. Ei, beleza?
0: Abraço aí pra você, Antônio. Aqui já 11:04, né? Então deixa eu fechar o nosso É Bailão, fechando com Garotos de Ouro.

0: Ouro.
1: Fechamos mais um É Bailão na Momento FM, Garotos de Ouro. Fechando também a força do Mercadinho Conveniência. Seguimos com a programação até a meia-noite.
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1: 11:07.
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1: 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Está no ar mais um Momento Love aqui na 97. Emoção o tempo todo, Xanxerê, Santa Catarina. Um fim de noite muito especial para você. Para participar com a gente é o 99237132, WhatsApp da Momento FM. 17 anos com você.
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1: 11:09. Até a meia-noite. Só música romântica na programação da 97.9. 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

0: O amor em forma de lindas canções. Momento Love aqui na 97.9 Xanxerê. Take that. Nobody else. A linha direta com a emoção. Onze vinte e nove.
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1: Emoção o tempo todo, Momento FM, 14 para meia-noite.

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1: 24 horas com você, Momento FM. Abraço pra Luciane ouvindo a gente. É, aqui é emoção o tempo todo. Momento FM. Vou deixando minhas últimas. Amanhã tem mais Momento Love. 11 para meia-noite.

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3: Zero hora e 15 minutos.

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2: Zero hora e 35 minutos.

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2: 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Chora não, coleguinha.

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3: Zero hora e 55 minutos.

0: Mas com a diferença, nós não precisamos mais pagar.
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1: Uma hora e 15 minutos. Perdoa.

0: 1:25.
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3: Uma hora e 35 minutos.

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3: Uma hora e 53 minutos.

0: Obrigado, gente.
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2: 2 horas e 12 minutos.

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0: 2:19.
1: E essa aqui é do nosso eterno e saudoso Gabriel Diniz. Pensa numa canção bonita.

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2: 2 horas e 30 minutos.

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3: 2:53.

0: Obrigado, Goiânia! Obrigado, gente! Obrigado, Goiânia! Valeu, Brasil! Obrigado, gente, coração. Muito obrigado.
1: Obrigado, gente.
0: Que Deus nos abençoe.
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3: 3 horas e 32 minutos.

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0: Que é isso, menino?
1: Chama-me!
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2: 3 horas e 53 minutos.

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3: 4 horas e 16 minutos.

4 horas e 25 minutos.

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3: Quatro horas e 36 minutos.

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3: Quatro horas e 57 minutos.

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2: 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A partir de agora, mais uma edição do Bom Dia Oeste na Momento FM. Hoje, terça-feira, dia 16, mês de junho de 2026, 6 graus a temperatura. Amanhecer gelado na capital do milho. Você ligado em casa, no carro, no trabalho, vai mandando sua mensagem, vai se ligando na Momento. Eu agradeço demais a sua companhia. E a gente vai juntos por aqui em 97,9. Sertanejo, tradicionalismo e as bandas, você curte no Bom Dia Oeste. Muito bom dia!
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0: Emoção o tempo todo, Momento FM, um bom dia pra você, obrigado pela sua companhia. Mande uma mensagem 991237132. Você está muito bem, Momento FM. E um bom dia, Oeste.
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0: 5h45, bom dia! Emoção o tempo todo. Momento FM. 6 graus a temperatura, boa terça-feira.
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0: Momento FM agora, 6:01, fechamos a primeira hora do Bom Dia Oeste.
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0: 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Bom dia pra você, boa terça-feira, dia 16, mês de junho de 2026. 6 graus é a temperatura, acesse o nosso site momentofm.com.br, sempre tem notícias atualizadas. Verão em Chapecó deve ampliar oferta para até 2.000 vagas de emprego neste sábado, dia 20. Também, importante, Prefeitura de Xanxerê convoca equipes para arbitral do Campeonato Municipal de Voleibol. Acesse o nosso site, sempre tem notícias atualizadas. Para você que quer anunciar, também tem o número dos corretores de venda para você elevar ainda mais a sua marca. Aproveita e segue o Instagram, @momentofmxanxerê. Sou o Lucas Show e vamos juntos até as 8 da manhã. No Bom Dia Oeste tem a oração da manhã, balcão de empregos e as atualizações da previsão do tempo. Caixa d'Água tá na escuta, bom dia!
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0: Boa terça-feira!

0: Momento, agora 6h17, bom dia. 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
0: 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Um bom dia. Momento FM. 991237132 é o WhatsApp para você mandar o seu recado. Mãe gelada na capital do milho. Um bom dia, boa terça-feira, Rivelino tá na audiência, pediu Durval e Davi.
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9: Bom dia, Lucas. Lucas Aleori Barbosa, de Barra das Portas. Fala que contribuiu para a dura pra mim. Camisola preta. Obrigado. Bom dia.
0: Bom dia, Aleori. Abraço pra você, meu querido amigo ouvinte da Momento. Tá sempre curtindo a nossa rádio.
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0: Boa terça-feira a todos.

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0: Momento, agora 6 horas 47 minutos. Bom dia. 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

0: 7 horas da manhã, vem aí a oração do Pai Nosso.
1: Escutai, Senhor, a voz do meu apelo. Em nome do Pai e do Filho e do Espírito Santo. Amém. Olá, meu irmão, minha irmã. Nesse momento de oração, pedimos que Deus nos ajude a bem vivermos o mandamento do amor. Com essa súplica, rogamos. Ó Deus, força daqueles que em vós espero, sede favorável ao nosso apelo, e como nada podemos em nossa fraqueza, dai-nos sempre o socorro da vossa graça, para que possamos querer e agir conforme a vossa vontade, seguindo os vossos mandamentos. Por Cristo nosso Senhor. Amém. O Senhor esteja convosco. Ele está no meio de nós. Evangelho de Jesus Cristo segundo Mateus. Glória a vós, Senhor. Naquele tempo, Jesus continuou dizendo: ouvistes o que foi dito: amarás teu próximo e odiarás teu inimigo. Mas eu vos digo: amai vossos inimigos e orai pelos que vos perseguem, para serdes realmente filhos de vosso Pai que está nos céus, porque faz nascer seu sol sobre maus e bons e envia a chuva sobre justos e injustos. Se amardes os que vos amam, que recompensa tendes? Não fazem isso também os coletores de impostos? E se saudais somente vossos irmãos, o que fazeis de extraordinário? Não fazem o mesmo também os pagãos? Portanto, sede perfeitos, como é perfeito vosso Pai Celeste. Palavra da salvação. Glória a vós, Senhor. No Evangelho, Jesus nos chama a amar não apenas os amigos, mas também os inimigos. Refletindo o amor universal de Deus. Amar quem pensa diferente ou nos fere é um caminho difícil e exigente, mas profundamente transformador. Pedindo que Jesus nos ajude a bem viver esse princípio, com Maria, rezemos. Ave Maria, cheia de graça, o Senhor é convosco, bendita sois vós entre as mulheres, e bendito é o fruto do vosso ventre, Jesus. Santa Maria, Mãe de Deus, rogai por nós, pecadores, agora e na hora de nossa morte. Amém. Que Deus, que nos ensina a amar a todos, confirme a graça da sua bênção. Em nome do Pai, e do Filho, e do Espírito Santo. Amém.

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4: 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Abrindo a última hora do Bom Dia Oeste nesta terça-feira, gelada na capital do milho, dia 16 do mês de junho de 2026, 6 graus é a temperatura. Pra você que tá acordando agora, tá tomando seu café, seu chimarrão, prepara o agasalho, né? Porque tá super frio, apenas 6 graus, com formação de geada. Alessandro Conrat tá na audiência. Bom dia para você que deseja rapidez, agilidade. Vai de rota. Abraço, Alessandro Conrat. Seguimos, Bom Dia Oeste.
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1: Momento, agora 7h16, bom dia.
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0: Momento, agora 7:30. Bom dia.
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3: Educação no ar. Santa Catarina deu mais um passo na ampliação das políticas educacionais, com a apresentação de uma nova etapa do programa Educação Levada a Sério. As ações foram anunciadas pelo governo do estado e pela Secretaria de Estado da Educação durante evento realizado em Florianópolis. O foco é qualificar a aprendizagem, reduzir desigualdades educacionais e ampliar as oportunidades para os mais de 539 mil estudantes da rede estadual. Os novos programas chegam em um momento de crescimento expressivo da educação catarinense. Em apenas um ano, o número de escolas com educação integral passou de 75 para 519 unidades. Já o total de estudantes atendidos saltou de pouco mais de 10 mil para mais de 88 mil alunos. A secretária de Estado da Educação, Luciane Cereta, destaca que o trabalho faz parte de um planejamento iniciado em 2025.
4: Em 2025, nós lançamos um programa denominado Educação Levada a Sério. E o foco desse programa foi justamente as quatro missões que o governador Jorginho Melo nos deu: a infraestrutura escolar, a qualificação do ensino e da aprendizagem, o ensino técnico gratuito e a universidade gratuita. E hoje nós apresentamos conjunto de estratégias, de ações, justamente para o fortalecimento da aprendizagem dos nossos estudantes.
3: Entre as novidades anunciadas estão programas voltados ao reforço escolar, recomposição das aprendizagens e correção da distorção idade-série. O Aprender Mais oferecerá apoio em língua portuguesa e matemática para estudantes que apresentam dificuldades de aprendizagem. Já o fortalecimento da aprendizagem atenderá alunos que ainda não consolidaram habilidades de alfabetização e letramento. Além disso, o programa Mais Tempo, Mais Saber amplia as atividades no contraturno, com ações nas áreas de esporte, cultura, empreendedorismo, tecnologia e sustentabilidade. Outro fato que chama atenção é a expansão do ensino técnico gratuito. O número de matrículas passou de pouco mais de 12 mil estudantes em 2023 para mais de 55 mil em 2026.
4: Todas essas ações têm por finalidade melhorar os indicadores educacionais de Santa Catarina, porque eles representam o desempenho dos nossos estudantes e o desenvolvimento da educação pública estadual.
3: E fortalecer a permanência dos estudantes na escola, criando melhores condições para o aprendizado em todas as regiões catarinenses. De Florianópolis, da Rede de Notícias Acaerte, Amarílis Pequeno.
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6: De volta com você com o Bom Dia Oeste. 97.9 Apesar do frio, aberturas de sol na capital do milho com 6 graus de temperatura. Amanhecer gelado, boa terça-feira para você que tá curtindo a Momento FM.
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0: 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Intervalo, vem aí as informações da previsão do tempo. 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Agora 7:45. Bom dia.
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0: Saber do Peter como vai se comportar o tempo para esta terça-feira. Bom dia, Peter.
3: Bom dia. A presença de uma massa de ar frio e seco proporciona mais uma terça, quarta, quinta, com tempo bom, tempo firme, o sol acaba predominando. Claro que durante as madrugadas e manhãs tem uma certa concentração de nevoeiros, um padrão de nebulosidade mais variável, que até o final da manhã, mais tardar início da tarde, já se desmancha por total, dando espaço ao sol. Então, madrugadas e manhãs frias e geladas, aonde não tem essa nebulosidade, esses nevoeiros, é baixada e vale, alguma geada fraca pode estar acontecendo ou sendo registrada. E a maior parte das cidades aí entre 0 a 4 graus com formação de geadas isoladas. A tendência é que nós tenhamos temperaturas mais comportadas, máximas hoje previstas em torno aí dos 16 a 17 graus. Quarta, quinta, mantém um tempo firme, com formação de geadas isoladas ao amanhecer, nas baixadas e vales, nas baixadas 0 grau, no alto 5 a 6 graus, e o tempo é bom, o sol acaba predominando, apesar de ter muita concentração de neblina, nevoeiros durante as madrugadas e manhãs, mas esses nevoeiros, essa nebulosidade baixa, ela se desmancha até o final das manhãs, e até quem sabe antes. Provável que nós tenhamos mudanças no comportamento da atmosfera a partir dessa sexta-feira, áreas de instabilidades associadas ao deslocamento e ingresso de uma frente fria provocam chuva, risco para ter formação de alguns temporais, até alguma tormenta, algum tempo severo isolado, não dá para descartar, e com queda na temperatura, melhora durante o fim de semana. Peter Scheuer, meteorologista, com a previsão do tempo.
0: Tá certo, obrigado, Peter, pelas atualizações da previsão do tempo para a Mecânica Pesada Três Irmãos e também restaurante Sabores da Ana.
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0: 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Fechando assim o Bom Dia Oeste, na sequência tem Momento Notícia. Boa terça-feira, a gente se encontra. Até mais. Tchau.
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1: Ei, Keila Lima, que bom cantar com você novamente.
2: Obrigado, Sonsete, por mais esse convite.
1: E dessa vez, recado de amor.

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1: 8:13, bom dia você sintonizado com a Rádio Momento FM 97.9. Falamos de Xanxerê, oeste de Santa e Bela Catarina, nessa manhã gelada de terça-feira, 16 de junho de 2026. A partir de agora, com a nossa equipe de rádio jornalismo, a gente destaca as principais informações nesse início de manhã. A você que nos acompanha também ao vivo, em todos os momentos, no www.momentofm.com.br. Estamos no Facebook e no Instagram, @MomentoFMXanxerê. Sejam todos bem-vindos com a gente em mais uma manhã de muitas informações. O calendário sazonal e datas comemorativas para esse dia traz marcos importantes, como destaque para a conscientização social e também a preservação ambiental. Hoje é Dia Internacional da Criança Africana, uma data global instituída pela Organização da Unidade Africana, atual União Africana, que recorda o levante de Soweto, ocorrido em 1976 na África do Sul. É um marco voltado à reflexão sobre os direitos, a proteção contra a violência e o acesso à educação de qualidade para crianças do continente africano. Hoje é Dia Mundial da Tartaruga Marinha, celebrado internacionalmente para conscientizar a população sobre a importância da preservação das tartarugas marinhas e a conservação dos oceanos e também as ameaças de extinção enfrentadas por espécies devido à poluição e à pesca predatória. Dia Internacional das Remessas Familiares, reconhecida pela ONU para valorizar a contribuição financeira essencial que os trabalhadores migrantes enviam para suas famílias em seus países de origem, movimentando a economia global, melhor dizendo, e combatendo a pobreza. Além disso, no calendário litúrgico católico, hoje celebra-se o Dia de São Francisco Regis. São os destaques do calendário sazonal dessa terça-feira, 16 de junho de 2026.
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1: 8:07. Vamos às notícias locais. A SIX reuniu lideranças empresariais, autoridades e representantes dos conselhos municipais da criança e do adolescente e da pessoa idosa para a apresentação dos planos de ação e aplicação dos recursos dos fundos municipais para 2026. Atualmente, mais de 1,6 milhão estão disponíveis para investimentos em projetos voltados à proteção de crianças, adolescentes e pessoas idosas em nosso município. O encontro reforçou a importância da transparência na aplicação dos recursos e da participação da comunidade nas campanhas de destinação do imposto de renda. Para o presidente da SIX, Elísio Bonan, fortalecer essas campanhas significa ampliar os investimentos sociais e garantir que mais recursos permaneçam em Xanxerê, beneficiando diretamente a população. A Secretaria de Saúde de Xanxerê concluiu a capacitação dos profissionais médicos das unidades básicas de saúde para inserção do Implanon, método contraceptivo de longa duração disponibilizado gratuitamente pelo Sistema Único de Saúde. Com a formação concluída, o município já iniciou a realização dos procedimentos nas unidades de saúde. Cada UBS mantém uma fila de intenção para inserção do Implanon. As mulheres interessadas em iniciar o uso do método devem procurar a unidade básica de saúde referência para receber orientações e posterior procedimento. O Implanon é considerado um dos métodos contraceptivos mais eficazes disponíveis atualmente, com índice de eficácia superior a 99%. O pequeno implante é inserido sob a pele do braço e oferece proteção contra a gravidez por até 3 anos, sem a necessidade de manutenção periódica. 8:08. Um caminhão que transportava óleo vegetal saiu da pista e tombou na BR-282 no Trevão do Irani, em Ponte Serrada. Segundo o Corpo de Bombeiros, o acidente ocorreu na tarde de ontem, na subida após a curva do São Luís. No local, as equipes encontraram um veículo tombado na margem da rodovia, próximo à vegetação. O condutor encontrava-se fora do veículo, consciente, orientado e sem ferimentos aparentes. Após a avaliação realizada pela equipe de socorro, ele recusou atendimento médico. O PROCON de Santa Catarina emitiu um alerta aos consumidores após a Agência Nacional de Vigilância Sanitária, Anvisa, determinar o recolhimento de todos os lotes do milho para pipoca da marca Provate em todo o país. A medida é considerada ainda mais importante nesse período de festas juninas, quando o consumo do produto costuma aumentar. A decisão foi publicada no Diário Oficial da União e também suspende a comercialização, distribuição, propaganda e uso do milho para pipoca até que sejam corrigidas as irregularidades identificadas na rotulagem. O produto é distribuído pela empresa Casa Distribuidora. Segundo a Anvisa, a embalagem apresenta informações conflitantes sobre a presença de glúten. Enquanto o rótulo informa que o produto não contém glúten, também há advertências indicando a presença de trigo ou a possibilidade de contaminação cruzada pelo cereal. A Polícia Civil instalou um inquérito para investigar as circunstâncias da morte de uma mulher de 25 anos, encontrada morta na aldeia Paiol de Barro, no município de Entre Rios. De acordo com informações repassadas pela Delegacia de Polícia de Entre Rios, os primeiros levantamentos indicam que a vítima participava de uma confraternização com familiares e o companheiro antes do ocorrido. Quando as autoridades foram acionadas e chegaram ao local, as pessoas que estariam envolvidas na situação não se encontravam mais na área. Por esse motivo, não houve prisões em flagrante. 8:10, um incêndio no depósito do Agropastoril mobilizou o Corpo de Bombeiros na tarde de ontem na linha Guararapes, interior de Chavantina. O atendimento foi realizado pelo 6º Batalhão de Polícia de Bombeiros Militar, com apoio das equipes de Seara e Xanxerê. Ao chegar no local, os bombeiros encontraram o incêndio já em desenvolvimento completo. No depósito, estavam armazenados materiais utilizados como cama de aviário, peças de implementos agrícolas e aproximadamente 200 metros cúbicos de lenha destinada à fornalha dos aviários. 8:11, 8:11.
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1: Passamos agora a destacar as informações do agronegócio, os indicadores agrícolas para essa terça-feira. O milho saca de 60 quilos está cotado em R$ 58 a R$ 71, de R$ 58 a R$ 71 aqui na nossa região. A saca de soja 60 quilos, de R$ 110 a R$ 112. O trigo PH 78, saca de 60 quilos, a cotação média de hoje está em R$ 73. O farelo de soja, o quilo, a saca, está em R$ 2,24. O milho e a soja vêm enfrentando uma semana de ajustes finos, influenciados pela paridade da exportação e pelo andamento das safras no restante do país. Mas as cooperativas locais sustentam os preços balizados nessa faixa para o produtor associado. O mercado da suinocultura e bovinocultura. O preço da integração e do mercado físico para o suíno apresentou um leve recuo técnico nas tabelas de hoje em relação ao fechamento da última semana. O suíno, a média do quilo está sendo pago R$ 5,55 na Aurora. Já na BRF, Sadia e Perdigão, o preço está na cotação de R$ 6,60. Na Pamplona, R$ 5,55. Já o leitão, de 8 a 22 quilos, está na média de R$ 5,65 o quilo. O boi gordo aqui no Oeste Catarinense, a cotação da arroba está em R$ 193,62, com variação positiva de mais 0,28, uma elevação no dia de hoje. O alerta de frio à massa polar que atua no sul trouxe geadas generalizadas e temperaturas próximo abaixo de zero nas áreas mais altas do oeste catarinense. E as projeções de inverno, segundo o relatório mais recente da IPAGRE-SEPA, aponta forte influência do El Niño nas decisões do plantio em Santa Catarina. Há uma estimativa de retração severa de 27% na área semeada de trigo no estado para este ciclo, devido aos altos custos e riscos climáticos. Em contrapartida, as áreas de aveia e grão têm um aumento de 12,3%, a cevada 13,6%, e estão avançando como alternativas de cobertura e também rotação. 8:14, a gente vai agora com as informações do Frequência Agro. Quem nos traz os detalhes é a repórter Carol Denardi. Campo Catarinense fecha 2025 em alta. Carol.
3: Novo recorde no agronegócio. Em 2025, o valor da produção agropecuária do estado chegou a 75 bilhões e 100 milhões de reais, um crescimento real de 12,5% em relação ao ano anterior. O resultado é o maior da série histórica e marca a recuperação do setor após um período de retração. Segundo a Ipagre-Cepa, o avanço foi impulsionado pela melhora das condições climáticas, pela recuperação dos preços e pelo aumento da produção. Entre os destaques estão milho, soja, maçã, bovinos de corte e suínos. A pecuária respondeu por cerca de 60% do valor total produzido. De Florianópolis, da Rede de Notícias ACAERT, Carol Denardi.
1: Ok, obrigado, Carol, nos atualizando e trazendo informações também em relação ao agronegócio. Agora são 8 horas e 15 minutos.
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3: Agora são 8 horas e 20 minutos, 8:20.
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3: Vamos aos destaques e informações do trânsito aqui na nossa região oeste. O panorama nas principais rodovias e vias urbanas do Grande Oeste apresenta condições que exigem atenção dos motoristas nessa terça-feira. As condições climáticas e as intervenções em andamento são os principais pontos de atenção para quem está pegando a estrada hoje. Na BR-282, eixo Chapecó-Xangerê-Joaçaba, devido à forte massa de ar polar que derrubou as temperaturas na região, com mínimas variando entre 2 graus durante a madrugada e também o amanhecer, houve registro de geada isolada em pontos de baixada. O motorista deve ter cuidado redobrado com a visibilidade no início da manhã e o risco de pista escorregadia nessas áreas. O tráfego intenso nas proximidades de acessos industriais de Chapecó e na chegada de Xangerê, mas sem pontos de interrupção total registrados pela Polícia Rodoviária Federal. Já na BR-480, que dá acesso a Chapecó, o trânsito está normalizado. O fluxo segue o ritmo habitual de veículos pesados e de transporte da agroindústria, com lentidão concentrada apenas nos horários de pico comercial. Na SC-155, entre Abelardo Luz e Bom Jesus, o fluxo de caminhões e maquinário agrícola segue e a Polícia Militar Rodoviária recomenda cautela redobrada em trechos de ultrapassagem permitida devido ao asfalto frio e remendos na pista. Aqui em Xangerê, alterações por obras de infraestrutura. O trânsito na área urbana requer atenção devido ao avanço das obras de modernização e instalação também na nova adutora. Há trechos com estreitamento de pista, escavações e sinalização provisória em ruas e bairros adjacentes. Recomenda-se, em casos de trabalho, reduzir a velocidade e, se possível, utilizar rotas alternativas. Em Chapecó, o fluxo carregado nas principais avenidas de acesso, como a General Osório e Fernando Machado, no início dessa manhã. Inclusive, bastante nevoeiro na região, principalmente do Rio, que dá acesso ao Porto do Goiôem, né? O pessoal que vai descer sentido Chapecó, Rio Grande do Sul, nessa região, pela SC-480, deve ter muito mais atenção os motoristas devido à neblina, né, e nevoeiro em alguns pontos, o que dificulta a visibilidade. Com o tempo firme e o frio previsto para continuar ao longo de toda a semana, a visibilidade tende a ser boa durante o dia, mas as noites e madrugadas exigem faróis regulados e atenção redobrada aos pedestres e ciclistas nas margens das rodovias. São as informações do trânsito.
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3: E agora é hora de nós destacarmos a previsão do tempo, as condições climáticas para essa terça.

0: terça-feira no Boletim Oficial da Defesa Civil, aqui para o Grande Oeste. O destaque meteorológico continua sendo a forte atuação de um sistema de alta pressão, ou seja, uma massa de ar frio e seco, que mantém o tempo firme, mas derruba as temperaturas em todo o estado. O dia começou com algumas nuvens e formação de nevoeiros isolados, mas o ar seco ganha intensidade e o sol predomina com céu claro ao longo da manhã e tarde. Não há qualquer indicativo de chuva. O frio intenso na madrugada e amanhecer, a mínima registrada aqui na nossa região ficou na casa dos 5 graus, com máximas que não devem ultrapassar os 15 durante a tarde, garantindo um dia de forte sensação de frio e também desconforto térmico. A direção do vento é sudoeste a sul, com intensidade fraca a moderada. Mantenha-se bem agasalhado, com atenção especial a crianças, idosos, pessoas em situação de vulnerabilidade e animais de estimação. Atenção nas estradas, devido às temperaturas baixas, à formação de nevoeiros nas primeiras horas do dia, a visibilidade pode ficar reduzida em trechos de baixada da BR-282 em Santa Catarina. Redobre o cuidado, também um indicativo da Defesa Civil, principalmente nesse início de manhã com névoa, né, nevoeiro, como a gente chama, a cerração, mais conhecido popularmente, em alguns pontos de baixada. Redobre a atenção se você for pegar as rodovias, as SCs ou também o trecho urbano.
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0: E nesse clima, nesse ritmo, a gente traz informações agora da Copa do Mundo, que continua movimentando os gramados do Canadá, México e Estados Unidos. Ontem, segunda-feira, dia 15, nós tivemos dois jogos pelo Grupo H. A Espanha ficou no 0-0 com o Cabo Verde. A Arábia Saudita e Uruguai empataram em 1-1. A Bélgica e o Egito também empataram em 1-1. Já o Irã e a Nova Zelândia empataram em 2-2. Olha só, ontem só empates, né, nos jogos da Copa do Mundo, ontem segunda-feira. Todas as seleções que jogaram empataram, né? Com gols ou no placar fechado. Já alguns jogos reservam grandes emoções para essa terça-feira, dia 16. Nós teremos hoje Áustria e Jordânia, França e Senegal, Iraque e Noruega, Argentina e Argélia. Né, são os jogos de hoje da Copa do Mundo, com certeza jogos que vão movimentar mais uma rodada, né, as emoções voltadas à Copa do Mundo 2026, né, também a preparação aí das seleções durante seus treinos, as seleções que já estão nos Estados Unidos, né, gente? Enquanto não tem jogos, a maioria das seleções tem trabalho físico, né, trabalho no coletivo também, né, as preparações para os jogos. Lembrando que na próxima sexta-feira, a nossa seleção brasileira tem mais um compromisso, né, gente? Vamos junto com a seleção brasileira de futebol. A Prefeitura de Xanxerê, por meio da Secretaria de Esportes, Cultura e Lazer, convida os dirigentes de equipes interessadas a participarem do arbitral definitivo do Campeonato Municipal de Voleibol Masculino e Feminino. O encontro será realizado para definir os detalhes da competição, incluindo o regulamento, formato de disputa e calendário de jogos. O arbitral acontece na próxima terça-feira, dia 23 de junho, às 19 horas, na Arena Ives Guiçardi. A administração destaca a importância da participação dos representantes das equipes para organização e definição oficial do campeonato. 8 horas e 28 minutos. A Chapecoense anunciou a contratação do meia ofensivo Max Alves, de 25 anos, para a sequência da temporada. O atleta chega por empréstimo junto ao Esporte Clube do Recife até o fim do ano, com opção de compra prevista em contrato. Canhoto e com características voltadas à criação de jogadas, Max chega para reforçar o setor ofensivo do Verdão e ampliar as opções do elenco para a disputa das competições da temporada. Revelado pelo Clube de Regatas do Flamengo, o jogador também acumula passagens pelo Cuiabá Esporte Clube, pelo Colorado, equipe que disputa a maior Liga Soccer. Aos 25 anos, Max Alves chega a Chapecoense com a missão de agregar qualidade técnica ao meio-campo e contribuir na construção de jogadas ofensivas da equipe. O novo reforço já está integrado ao clube e ficará à disposição da comissão técnica para os próximos compromissos da temporada. Também aí, contratação na equipe da Chapecoense. 8:30 e assim a gente fica por aqui. Vem ela aí na programação para dar sequência na Rádio Que Emoção o tempo todo. Música, notícias, informações, entretenimento e muito mais. Dila Miles Gazerla, bom trabalho a você e a nossa equipe Momento FM. E eu volto amanhã bem cedinho a partir das 8 horas com o Momento Notícia. Forte abraço, fiquem todos com Deus. Tchau.

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2: Oiê! Muito bom dia pra você! Bom dia, bom dia, bom dia! Manhã gelada no sul do mundo. O que, que é isso, minha gente? 7 graus de temperatura no centro da cidade de Xanxerê. Muito bom dia pra você que tá aí do outro lado do rádio, que me dá honra, o prazer da sua audiência nessa manhã geladinha de terça-feira, 16 de junho de 2026, 8 horas 39 minutos, 21 faltando pras 10. Cá estamos nós com o melhor da música na melhor rádio do seu rádio. Muito bom dia pra você, minha querida amiga dona de casa. Tá frio, meu Deus do céu. Bom dia pra você que teve que acordar cedinho pra mandar a piazada pra escola. Bom dia pra piazada que foi encarangada de roupa pra escola. Bom dia pra Tere que veio me trazer chuchu cedinho. Eita lasqueira, aí é bom demais dar conta. Bom dia pra galera do agro, pra galera do comércio, pra galera sintonizada com a gente, garradinha na programação. Ó, seguinte, ó, chega perto, chega junto, mais pertinho, mais juntinho. Assim a gente se esquenta na programação da 97. Eu sou a Dina, muito prazer, e vou com você até o meio-dia por aqui. Bora? Tem sorteio hoje, Dina? Claro que tem, aquele sorteio mais que especial da Cia da Bolsa Calçados e Confecções. Então bora participar, vem com a gente. Bom dia!

0: Muito bom dia, agora 9:09.
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4: Mais uma vez, a torcida japonesa aparece recolhendo lixo, limpando as arquibancadas depois da partida do Japão que aconteceu neste final de semana. E nos vestiários não é diferente. A delegação japonesa, os jogadores, eles costumam entregar o espaço limpo e arrumado para a organização do torneio. Então isso é um costume do Japão, da seleção japonesa, que já chamou atenção em outras Copas e aqui nos Estados Unidos não está sendo diferente. Num evento que reúne milhares de pessoas, eles mostram que a educação, respeito e disciplina também são protagonistas, mesmo fora do país deles. Olha, isso sim é um grande exemplo a ser seguido por todos os torcedores em qualquer lugar do mundo. Eu sou Melina Calduro, diretamente de Morristown, nos Estados Unidos, para o Acaerte em Campo.
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Bom dia, bom dia, bom dia! Bom dia pra Franca Nani, tá sintonizada com a gente por aqui. Ô, Dina, eu quero esse presente da Cia da Bolsa, me coloca no sorteio. Juliana Binotto, tá sintonizada com a gente sempre. Beijo, bom dia. Bom dia pra Lu, Lucinéia, querida, mandou aquela foto daquele chimarrão lindo, né, Neia? Tá lindo demais da conta, beijinho pra você. É, tá sintonizada com a gente, tá participando do sorteio com toda certeza, ó, beijoca. Oi, Dina, aqui do Getúlio Vargas, me chamo Thaís. Do Getúlio Vargas, lá do bairro de Chapecó. É, Thaís, minha linda, beijoca pra você estar participando também, tá bom? Tá valendo pra você aquele presente especial. Hoje é terça-feira, é dia de presente da Cia da Bolsa, calçados e confecções. Então vem com a gente.

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Fechou mais uma na programação da 97 pra você. Se eu não tivesse bloqueado, modelo com Rogério Magrão, tem bloco comercial rapidinho. E a gente volta com a nossa mensagem do dia.

0: Muito bom dia pra você, agora 9:02.
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Muito bom dia para você, 9:08. E aí, você já agradeceu hoje? Mais uma vez, Deus nos presenteia com um dia lindo. Gelado, Dina, gelado, mas lindo. E cheio de possibilidades e oportunidades de correr atrás daquilo que a gente sonha, daquilo que a gente precisa. De realizar nossos sonhos, de cuidar dos nossos, de ser feliz do jeito que Ele escolheu. Existe algo assim tão extraordinário no amor de Deus que muitas vezes é difícil de compreender. Nós, seres humanos, estamos acostumados a um amor que, em muitos momentos, depende de condições. Amamos porque recebemos carinho, atenção, respeito ou reconhecimento. Mas o amor de Deus... Ai, o amor de Deus, ele é diferente. Ele é perfeito. E ele não depende do que fazemos, do que temos ou de quem somos. Ele simplesmente nos ama. E talvez o mais impressionante seja justamente isso. Deus, sendo perfeito, escolhe amar pessoas imperfeitas. Ele conhece cada uma das nossas falhas, dos nossos erros, dos nossos medos, das nossas limitações. Ele sabe dos momentos que acertamos, mas também conhece aqueles momentos que ninguém mais vê. Quando falhamos, quando duvidamos e quando nos afastamos do caminho certo. Mesmo assim... Ele continua nos amando. Muitas vezes nós olhamos para nós mesmos e enxergamos apenas defeitos. Vemos nossas fraquezas e pensamos que não somos dignos de receber tanto amor. Mas Deus não nos ama porque somos perfeitos. Deus nos ama porque Ele é amor. E o amor dele não diminui quando erramos e nem aumenta quando acertamos. O seu amor permanece firme, constante e infinito. A verdade é que, sem Deus, nós somos como um barco sem direção em meio ao oceano. Podemos até tentar seguir sozinhos, mas é Ele quem dá sentido à nossa existência. Quem fortalece os nossos passos e ilumina o nosso caminho. Tudo que temos... Tudo que somos e tudo que podemos nos tornar encontra sua verdadeira razão em sua presença. Todos os dias, Deus escolhe nos amar novamente. A cada amanhecer, Ele nos oferece uma nova oportunidade. Não porque nós merecemos, mas porque a sua graça é maior do que todos os nossos erros. Porque a sua misericórdia é renovada a cada manhã e o seu amor continua nos alcançando mesmo quando pensamos estar distantes demais. Por isso hoje, reserve um momento para agradecer. Agradeça porque existe um Deus que não desiste de você. Um Deus que conhece suas imperfeições e ainda assim te chama de filho, filha amada. Um Deus que permanece ao seu lado nos dias de alegria e também nos dias de luta. E que você nunca se esqueça dessa verdade. Que o amor de Deus é o maior presente que podemos receber. Um amor infinito, maravilhoso e transformador. Um amor que sustenta, que nos fortalece e que nos lembra todos os dias que jamais estaremos sozinhos. Que você lembre-se sempre de agradecer por tudo que tem. Que lembre-se sempre de colocar um pouquinho de amor em tudo que faz e que nunca, absolutamente nunca esqueça que tem um Deus para você e por você.

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0: Eu vou muito bem, obrigada. Bom dia, bom dia, bom dia, bom dia. E aí, você tá bem também? Tá valendo pra você hoje aquele presente especial da Cia da Bolsa Calçados e Confecções. Então manda aquele bom dia caprichado pra gente que eu tô esperando, hein? Alô, Leandro Beijoca, bom dia. Vera Lúcia, como é que você tá, minha linda? Beijoca, bom dia pra você. Bom dia também pra Salete Binotto com a gente por aqui. Oi, bom dia.
1: Bom dia, Dina.
0: Que bom é dia.
1: Narciso Fernandes. Estamos trabalhando aqui, escutando aí. Você não
0: tá frio, hoje, homem?
1: No momento. Coloca aí no sorteio aí da Cida Bolsa aí. Ô, potência! Tá com a música pra nós curtir aí. Uma da Lana Tavares aí, da tua escolha aí, pra nós curtir aí. Oferecer pra todos os ouvintes também da momento aí. Uma boa terça-feira a todos. E creio que já dango amanheceu hoje, né, Dina? Pela madrugada, né? Valeu, obrigado, Fortendi.
0: Branquinho de geada, lá em casa, pelo menos, lá na Baixada, lá perto da Praça das Piazadas, mas estava que parecia que tinha nevado de branco.

0: banco que tava. Tava bonito, bonito demais, mas gelado. Alô, Vilma, gostou da mensagem, querida? Beijo, bom dia pra você.
1: Fala, Dina, grande.
0: Fala.
1: Tudo certo? Bom dia, aqui é o Maia, do Mudanção. Estamos aí na atividade, ligadão no momento, como sempre, daquele jeito, né? Toca aí pra nós, Tim Maia, Azul da Cor do Mar, pode ser?
0: Tamo aí. Vou tocar lá no túnel do tempo.
1: Trabalho, é nóis.
0: Aquele abraço. Alô, Carlos, tá com a gente também por aqui. Beijo, bom dia.
2: Bom dia, Dina, tudo bem? Aqui é Franciele Canani. Eu quero participar do sorteio da Cia da Bolsa. 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
0: Oh, alô, Rosilei, tá com a gente. Mandou o seguinte, ó. Bom dia, tudo que é seu chegará até você, não por obra do acaso, mas pelas mãos de Deus. Bom dia, bom dia, bom dia.
3: Bom dia, Dina, tudo bem? Aqui é a Claudete Xinxirê, bairro Vista Alegre. Quero participar do sorteio do Cia da Bolsa. Um grande abraço a todos os ouvintes da Momento FM. Ô, potência,
0: bom dia. Oi, Vanusa, bom dia pra você, uma linda, abençoada terça-feira também. Me mandou foto das 11 horas. Meu Deus do céu, coisa mais linda, toda florida, toda maravilhosa. Que é isso, né? Deus é perfeito demais. Ô, Dina, aqui é a Justina, quero participar do sorteio. Claro que sim, minha linda. Andressa Gonçalves também tá com a gente participando por aqui do sorteio do Vale Presente, lá da Cia da Bolsa Calçados e Confecções, que é o pontinho rosa mais querido da cidade.

0: paixão. O Guilherme pra fechar mais uma pra você.
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0: FM. Muito bom dia.

0: Muito bom dia para você. Agora 28, faltando para as 10.
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2: Olá, Dina e ouvintes da programação. As aulas do Serviço Militar Estadual Temporário do Corpo de Bombeiros Militar de Santa Catarina começaram ontem com a participação de 630 candidatos aprovados no processo seletivo. Os alunos soldados temporários iniciam agora uma etapa de formação que durará de aproximadamente 4 meses, período em que receberão treinamento teórico e prático para atuar em atividades operacionais e de apoio à corporação. O CEMET foi criado para reforçar o efetivo do Corpo de Bombeiros em diversas regiões do estado. Após concluírem o curso de formação, os participantes poderão atuar em missões de combate a incêndios, resgates, atendimentos pré-hospitalares e ações de defesa civil. Os contratos têm duração inicial de 12 meses, com possibilidade de renovação por até 8 anos, conforme a legislação vigente. Com informações para a programação, repórter Jocely Luiz.
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Oi, bom dia! Vem participar com a gente, manda seu recado pra cá, 99123-7132. 99123-7132. Cheguei de minosar no 3. Não entendi, Dina, eu repito. 99123-7132. Alô, Iversi, beijoca, bom dia pra você. Bom dia, bom dia. Ô, Tere, beijo pra você. Obrigado pelo chuchu, viu, menina? Beijo pra você. Tá lá, ó, com o dogzinho numa caixa velha de papelão, feliz da vida, deitadinho atrás do fogão. Aí sim é vida boa, viu? Aí sim. Marília Mendonça.

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2: Aí sim, é bom demais, hein? Bora mandar beijinho por aqui pra galera que tá com a gente. Flor de Maio também, também conheço por essa também. Depende do dia chama de uma coisa, depende do dia chama de outra, né? Minha querida Vanusa, ela que vai me mandando flores, né? Ela conhece por um nome, eu conheço por outro. E assim ela vai alegrando meu dia, deixando meu dia muito mais bonito com as fotos das flores que ela manda pra gente. Beijoca pra você, tá bom? Mas quem? O Agro no 12, meu querido Eurodaci, tá com a gente sintonizado, tá agarradinho. Tá frio aí, pessoal? Meu Deus do céu, hein? Quis, quer ouvir uma de bandinha? Deixa pra mim que eu toco. Deixa eu pra você. Oi, Dina, aqui é a Cecília Zonta e eu quero participar do sorteio. Alô, Fuma! Ô, Dina! Toca Deus, Deus é caipira? Vamos tocar. Vamos tocar Eduardo Costa já já pra você, tá bom, meu querido? Pede a sua também, manda seu recado pra cá no 991237132. Tá valendo aquele vale presente especial da Cia da Bolsa Calçados e Confecções, que é o pontinho rosa mais querido da cidade. Então é só mandar seu oizinho pra cá, me falar seu nome e falar, ô, Dina, eu quero esse presente, me dê! E aí pronto, daqui a pouquinho a gente faz aquele sorteio top pra você.

0: Ei, bom dia, agora 9, faltando para as 10. 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
0: E aí, já mandou seu recado pra cá? Bora que dá tempo, vai, tem muito tempo ainda. Manda seu recado pra cá porque tá valendo aquele presente especial da Seda Bolsa, Calçados e Confecções.

0: Oiê, muito bom dia. 10 horas e um minuto, tá chegando o nosso túnel do tempo. Se prepara pra sentir um cheiro de naftalina, que a velharia tá chegando.
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1: 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Agora 10h02. Bom dia.
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0: 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Agora, 10:15. Bom dia.
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0: Nossa Unidade Móvel chegando por aqui. 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Fala, Cris.
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1: 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Dina, volto com você no estúdio, Cris Júnior, direto da Oral Sim, aqui em Xanxerê, para o canhão de audiência Momento FM, a rádio que é emoção o tempo todo.
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0: Pois muito bom dia pra você. Bora, manda beijo pra essa galera linda que tá sintonizada, plugada, agarradinha com a gente por aqui, que tá querendo ganhar de presente. Esse vale presente especial da Cia da Bolsa Calçados e Confecções. Eu ganhei de aniversário do pessoal da Cia da Bolsa uma mantinha daquela que não saiu mais da minha sala, não saiu mais do sofá. Deliciosa demais, gostosa, quentinha, olha, top demais da conta. Obrigada pelo presente, tá bom, meu povo lindo? 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Oi, Dina, tudo bem? Eu quero participar do sorteio. Oi, Lid. Beijo, bom dia pra Lidiane. Bom dia pra Andressa também que tá sintonizada com a gente por aqui. Beijo. Beijinho pra você, bom dia. Bom dia pra Stephanie Narciso com a gente por aqui. Oi. Oi, Nelsa Bueno, tudo bem com você, minha querida? Beijo, bom dia. Oiê.
1: Bom dia, Dina Criativa
0: bom
1: de Almeida.
0: Dia.
1: Gostaria de participar do sorteio da Cia das Bolsas e pedir a próxima.

0: música, pode ser qualquer uma. E agradeço você por atendida. 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
1: Muito bem, beijoca pra você. Tem mais gente com a gente. O Polaquinho mandou assim, ó, que venha o frio, que venha. Tá lá, né, com o fogão aceso, ligado. Ligou na tomada do fogão, né? Acendeu, fez aquele foguinho top demais da conta. As panelas já estão em cima da chapa. Aí é bom demais. Alô, Leandro, beijoca, bom dia pra você. Meu querido amigo Paulo Melo também tá com a gente. Oi, Dina, bom dia. Aqui é a Tati Gonçalves da Silva. Me coloca no sorteio da Cia da Bolsa Calçados e Confecções. Oh, meu Deus, um abraço bem quentinho pra você, tá bom, minha linda? Beijo. Mas quem tá com a gente é a Jane Maria Moreski. Oi, beijo, bom dia.
2: Bom dia, aqui é Marcelo Wonski. Já cheguei, gostaria de participar do sorteio da Cia da Bolsa. Muito
1: tá
2: obrigado por
1: atender. Beijo, bom dia pra você. Pede a sua pra gente, vai. Pede seu som, indica aquele sucesso. Diz qual é a canção que você quer ouvir nessa manhã gostosa. Agora já tá esquentandinho, né? Deixa eu atualizar aqui pra nós ver em quantas tá a temperatura. Quão calorão que tá! 11 graus de temperatura e hoje a tendência é chegar até os 17. Para amanhã também vai ficar friozinho, mas não tanto quanto hoje. Inclusive, o tempo deu uma limpadinha, né? A umidade vai deixar um pouquinho a gente, porque a gente vai ficar até quinta-feira sem chuva. Na sexta, a previsão é que chova um tiquinho, assim, mas pouquinha coisa, tá? Aí pra sábado e domingo as temperaturas vão baixar de novo. E a partir de terça-feira da semana que vem, promete vir uma frente fria, assim, ó, uma massa de ar polar que vai gelar todos os cucurutos nossos. A partir de terça-feira da semana que vem. Então, assim, você tá reclamando do frio agora? Semana que vem vai ficar mais frio ainda. Até porque hoje ainda é dia 16. Dia 21 é que começa, de fato, o inverno, né? Dia 21 é o dia que começa a estação no calendário do inverno. Então, se você já passou frio que chega, se prepara porque vai passar mais ainda. Não adianta nem reclamar.

0: Muito bom dia para você. Agora 28, faltando para as 11.
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3: A União pagou 834 milhões em dívidas atrasadas de estados e municípios durante o mês de maio, segundo o relatório divulgado pelo Tesouro Nacional. Os maiores valores foram destinados ao estado do Rio de Janeiro, que respondeu por cerca de 697 milhões do total. Também receberam cobertura da União os estados de Goiás, Minas Gerais, Rio Grande do Sul e o município de Santanópolis, na Bahia. Desde 2016, o governo federal já desembolsou aproximadamente 84 bilhões para honrar garantias de operações de crédito de entes federativos. Com informações para a programação, repórter Jocely Luiz.
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0: dia, bom dia, bom dia, coração. Eu tô muito bem com e você? Você tá bem também? Você tá bem também? Então ótimo. Então tá tudo bem, então tá tudo certo.
1: Bom dia.
0: Bom tudo dia, bem? Tudo
1: aqui
0: bem.
1: Clorinda Fabris, queria participar do sorteio da bolsa.
0: Claro que sim.
1: A rádio é o momento. FM é só emoção.
0: Emoção o tempo
1: muito
0: todo.
1: Obrigada.
0: Aí sim.
1: Atendida. Conheço uma música bem bonita.
0: Beijoca pra você.
2: Bom dia, Dina.
0: Bom
2: tudo
0: dia,
2: bem?
0: Tudo bem.
2: Aqui é Ivonete de Fátima Galvão, de Faxinal dos Guedes. Gostaria de concorrer a seguir mais bolsa. E pedir a música Amado Batista, Folha Seca.
0: Folha Seca.
2: Ah, Momento FM. Tá bom?
0: Tá bom, minha linda. Beijo pra você. Vamos tocar já já Folha Seca.

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1: 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Agora 14, faltando para as 11.
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1: Bom dia, meu querido Júlio Pozan. Acordar é poder viver um novo dia, sempre será mais um milagre de Deus. Que o nosso dia seja uma bênção e que nada tire a nossa paz, em nome do Senhor Jesus, amém. Amém, beijo, bom dia. Bom dia pra Neider, tá fazendo o quê? Uma sopinha de legumes, tá lá com o fogão, com o fogo vermelho, gostoso demais. Beijoca pra você, diz que vai fazer uma sopa de legumes pra esquentar o corpinho. Tá frio, menina? Vou tocar umas modas pra você sair dançando pela casa. Tá valendo pra você aquele presente especial. Tem um vale presente da Zia da Bolsa Calçados e Confecções. É só você mandar seu recadinho pra cá, que tá valendo, viu? Daqui a pouquinho tem sorteio. Manda seu nome completo, indica aquela moda que você quer curtir, manda aquele beijinho caprichado, pronto, tá valendo.
8: Besteira.

0: preto, meu Deus do céu. O Ida me mandou um vídeo de hoje de manhã, tudo branco. Parece que alguém passou jogando farinha nas gramas. Meu Deus do céu, tava gelado de cedo, hein? Hoje tava gelado. 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Fechou, mais uma. Muito bom dia, 11 em ponto.
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0: Bom dia, bom dia, bom dia, bom dia, Dina, bom dia, eu quero participar do sorteio da Ceia da Bolsa. Toca Bruno e Marrone, foi ilusão, ó lá, ó, outro fogão. Vocês estão me fazendo inveja mesmo, porque eu não tenho fogão além em casa, viu? Não tem. Tem ar-condicionado, tem a lareirinha, tem um fogão aqueles que é igual de a lenha, mas é a gás. Mas fogão a lenha mesmo assim, desse jeitinho maravilhoso, eu não tenho não. Teu do céu, o que você quer ouvir, minha linda? Ah, Bruno e Marrone, foi ilusão, pois vamos tocar já, tá bom, Gi? Beijo pra você.
1: Bom dia, Dina.
0: Bom tudo dia.
1: Bem? Eu sou Célia Lautéria da Luz, gostaria de participar do sorteio da Ceia da Bolsa. E pedir que você roda aí a Morena do Caro Vermelho aí.
0: Opa!
1: Tá? Oferecer especialmente aí pra minha filha Maikele, amo muito essa música. E para o meu marido Idelar, que está trabalhando. Meus irmãos Ivanoro, Derli, que eles devem estar escutando você também no serviço. E para todos que estão curtindo o momento aí, tá? Coloca aí no sorteio aí, que seja o meu dia de sorte hoje de ganhar um brinde da Ceia da Bolsa, né? Porque sempre tem brinde aí.
0: Sempre tem, né?
1: Eu nunca sou sorteada, mas tudo certo.
0: Ah, meu Deus.
1: Tá tudo bem, uma vez de cada um, né?
0: Isso aí.
1: Então, beleza.
0: Beijo para você, minha linda. Aquele abraço.

0: muito bom dia. Agora 11 horas e 18 minutos na Força e parceria com a gente. 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
4: Muito bom dia! Bom dia, bom dia, bom dia! E aí, dá pra gente faturar aquele presente especial? É só mandar seu recado pra cá. Hoje tem aquele prêmio incrível da Cia da Bolsa Calçados e Confecções. Alô, Sheila da Silva, beijo, bom dia! Ô, Paulo, o Fuma mandou recado aqui pra mim, disse que só passou na frente da loja, que você já levou o povo pra dentro, já fez ele sair de lá de fogão novo. Que tal você, hein? Aquele abraço a todos os nossos parceiros lá da Marafim Móveis.
5: Bom dia, Gina. É a Naira aqui do Sofiati. Queria participar do sorteio da Cia da Bolsa e oferecer a próxima música para todos que estão ouvindo e para você também. Tchau.
4: Muito bem, minha querida, muito obrigada. Beijoca. Lourilei Batista, do bairro Vila União, também está com a gente por aqui. Fala, Leuri Barbosa, bom dia para você. Bom dia para Roseli, do bairro Aparecida, está com a gente também sintonizada. Beijo, bom dia, bom dia. Alô, Juliana Bandeira. Oi, minha querida, como é que você está? Beijo, bom dia, abençoada terça-feira para você. Oi, Dina, bom dia, tudo bem? Tudo ótimo. Quero participar do sorteio. A Neuza Berardo, que está com a gente por aqui. Mas quem? Amanda Lopes, está querendo esse presente especial do Pontinho Rosa, mais querido, Xanxerê, já está participando. Oi, Luciana dos Santos, beijo, bom dia, boa sorte. A Lourdes de Oliveira também tá com a gente por aqui, beijoca, bom dia. Tem mais, oi, Diana, estamos aqui na sintonia, é a Diana. Como é que você tá, minha linda? Beijinho pra você, gratidão gigante pelo carinho da audiência. A Larissa Machado também tá por aqui participando do sorteio. Tá concorrendo ao quê? Esse prêmio especial da Cia, da Bolsa. Fala, Dirley, bom dia.
6: Bom dia, Dina, tudo bem? Queria participar do sorteio da Cia da Bolsa, o Cantinho Rosa. É a Dilei do bairro Matino, fazendo almoço e curtindo a Momento FM. Joga a música da sua escolha. Um bom trabalho, minha Dilei do bairro. Tchau, tchau.
4: Beijoca todo o povo do bairro Matinho com a gente. Bom dia. Bom dia, Beatriz. Beatriz Elizabeth Canani, do bairro Matinho, também está com a gente por aqui participando do sorteio. Beijo, bom dia.
7: Edson Hudson. 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

0: gostoso a mão do Big Pan, né, meu Zé Pan?
1: Ô, amigo! Obrigado, Edson Hudson!
2: Tchau, parabéns!
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0: Agora 25 faltando para o meio-dia. Gustavo Lima com Murilo Rufo e o CEP Novo para fechar mais uma. Ó, bloco comercial, vou tocar mais umas modas e depois a gente faz o sorteio. Então para de perder tempo, viu? Manda seu recadinho para cá no 99123-7132.
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0: 25 faltando para o meio-dia.
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3: Olá, ouvintes. O dólar comercial está cotado em R$5,08. A soja saca de 60 quilos em R$115. O feijão carioca 60 quilos em R$150. O feijão preto 60 quilos em R$125. O milho saca de 60 quilos em R$66,50. A arroba do boi em R$315. O litro do leite vale hoje R$2,75. São os indicadores do momento. Com informações para a programação, repórter Jocely Luz.
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2: Bom dia, raios de sol! Bom dia, coração! Aliás, que dia lindo, hein? Céuzão azul, sol brilhando, tá friozinho, mas tá lindo demais da conta. Vamos ver quanto é que tá a temperatura. Vamos atualizar aqui pra mim poder falar pra você certinho, exatamente. 14,2 a temperatura no dado exato momento na capital do milho. Muito bom dia!
4: Bom dia, Dina!
2: Bom dia!
4: Aqui é o Antônio Henrique, gostaria de participar do sorteio. Eu desejar uma boa semana a todos. Alô, potência. E gostaria de pedir uma música para minha avó, Raça Negra, as atuais.
2: Raça Negra, mas olha só, vamos tocar, né? Claro que sim. Beijoquinha pra você. Alô, Eliane Muschi, também tá com a gente por aqui, tá participando do sorteio. Beijoca, bom dia. Alô, Kathleen dos Reis, oi, bom dia, boa sorte pra você. Elizabeth Batista também tá com a gente por aqui. Hoje tá valendo pra você aquele presente especial da Cia da Bolsa Calçados e Confecções. Ana Carolina, beijo, bom dia. Oi, Leandro Lopes, Aline Toffoli também tá com a gente por aqui. Beijoca, bom dia. Ô, Diana, toca uma música daquelas que você gosta, que é a Salete Marques, mas eu gosto de tudo. Vocês gostando, eu tô feliz também. A Suzana Paris Zote, lá do bairro Veneza, também tá ligadinha com a gente. Fala, Rock, bom dia.
5: Oi, bom dia, Dina. Aqui é Antônio Roque Lazzarotto. Gostaria de participar do sorteio da Cia da Bolsa e desejar uma terça-feira abençoada a todos, hein? Um abraço, tudo bom.

Porto do Som com Brilhação, talvez seja amor e cheia de charme, de Guilherme Arantes, uma regravação, uma versão bandinha que a gente gosta demais da conta. Bora fazer o sorteio juntinho, saber quem foi que faturou esse vale presente da Cia da Bolsa Calçados e Confecções na manhã desta terça-feira por aqui. Agora 9 minutos faltando para o meio-dia, nosso sorteador rodando por aqui e vai escolher alguém que faturou o presente nesta manhã. Bora que bora, parou, tá aqui. O telefone é o 49998209999 Momento FM. 49998209999 Momento FM. Bom dia, Eliane Muskip. É isso, né? Muskip. Gostaria de participar do sorteio da Cia da Bolsa, Calçados e Confecções, o pontinho rosa mais querido do Xanxerê. Pois bem. Alô, Eliane, querida. Parabéns, parabéns, parabéns. Foi você quem faturou, então, na manhã de hoje, esse vale presente especial. Só passar aqui na recepção da Momento FM, conversar com a gente, vai retirar essa autorização e depois ir lá buscar o seu prêmio. Combinadinho? Uma beijoca pra você. Parabéns.

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1: Acerta com a gente, agora 8, faltando para meio-dia.
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1: Pois bem, 4 minutinhos faltando para o meio-dia. Eu tô sentindo o estômago lá pertinho do pulmão de tanta fome, diferente dele que já almoçou, Leandro Fernandes.
7: Bom dia para você, Dina. Bom dia para os ouvintes. É isso mesmo, almoçadinho já e preparado para comandar o nosso sertanejão classe A na programação Momento.
1: Muito bem. Como diz o Pedro lá em casa, já encheu o pandu?
7: Já tá.
1: Já tá cheio. Pronto? À tarde, então, tá com a energia lá em cima.
7: É, até as 4 horas a gente aguenta sem comer agora.
1: Então tá bom. Então tá, bom trabalho pra você,
7: depois
1: Leandrinho.
7: Depois disso já começa a apertar de novo, né?
1: Então tá, bom trabalho pra
7: fechou.
1: Você.
7: Vai lá, bom
1: pois bem, queridinhos, eu vou indo agradecendo demais a audiência, sintonia, companhia. Já tem Leandro Fernandes por aqui. Primeiro tem, claro, o nosso plantão Momento de Notícias. Depois tem Sertanejão Classe A, tem Qual é a Sua? E a programação mais gostosa, poderosa e cheia de prêmios do seu rádio. Beijo e até amanhã. Fui!

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0: Olá, seja muito bem-vindo ao Acarte Notícias. Hoje é terça-feira, 16 de junho de 2026. Eu sou a Marilis Pequeno e a partir de agora você acompanha os principais acontecimentos de Santa Catarina.
1: Saúde distribui nova vacina para ampliar proteção infantil em Santa Catarina.
2: Mercado financeiro eleva a projeção da inflação e vê a taxa de juros em 13,75% no final de 2026.
3: Proposta que atualiza limites do Simples Nacional e do MEI pode ser votada no início de julho. Relator ainda quer que pequenas empresas fiquem isentas de contribuição previdenciária com o fim da escala 6x1.
4: Diretoria de Vigilância Epidemiológica alerta para o aumento de casos de sarampo e reforça a importância da vacinação antes de viagens internacionais.
5: Sistema Nacional de Emprego amplia a rede de atendimento e chega a 152 municípios de Santa Catarina. Cine oferta mais de 8 mil vagas de trabalho em todas as regiões catarinenses.
6: Terça-feira de tempo firme e ensolarado em Santa Catarina e com condições para geada na manhã de quarta-feira.
7: O futuro da televisão aberta dá o primeiro passo em Santa Catarina. Foi realizada nesta segunda-feira a primeira transmissão da DTV Mais em Florianópolis.
0: A informação ganha força na maior rede de rádios de Santa Catarina. O Acaerte Notícias começa agora. Santa Catarina começou a distribuir as primeiras 20 mil doses da nova vacina Pneumo 20 pelo Sistema Único de Saúde. A novidade amplia a proteção contra doenças graves causadas pela bactéria pneumococo, especialmente entre crianças. A repórter Carol Denardi chega agora com mais informações sobre esse importante reforço na vacinação.
1: O imunizante, que protege contra doenças graves, como pneumonia e meningite, vai substituir gradualmente a antiga Pneumo 10 no calendário infantil. O diretor de Vigilância Epidemiológica do Estado, João Augusto Fuch, explica como fica o esquema de vacinação a partir de agora com os novos imunizantes.
8: É uma mudança, né? Enfim, nós já tínhamos algumas vacinas pneumocócicas, né, disponíveis no calendário de vacinação. Para crianças, ela era Pneumo 10 e a gente tinha, então, na rotina de vacinação para alguns grupos, né? Tinha vacina Pneumo 13 e Pneumo 23. E agora, então, a gente tem a incorporação da Pneumo 20, que vai substituir essas vacinas que até então estavam sendo utilizadas. Claro, lembrando que essas incorporações acontecem no âmbito do Ministério da Saúde, então se entendeu da importância de você ter uma vacina com mais proteção, então você tem essa incorporação e, claro, eu acho que agora a gente está num momento de transição. As vacinas que estavam no calendário vão ser utilizadas até que a gente tenha aí conclusão do uso de todas as vacinas no estoque, mas já num processo de transição, né? Então, para crianças, a gente vai ter aos 2 meses a Pneumo 20 disponível, depois aos 4 meses volta a ter uma dose de Pneumo 10 e aí o reforço com 12 meses da Pneumo 20. E, claro, conforme a gente for esgotando esses estoques da Pneumo 10, a gente vai ter só a Pneumo 20 disponível no calendário de vacinação das crianças.
1: Como explicou o diretor, esse esquema misto vale apenas enquanto durarem os estoques antigos. As crianças que já completaram o esquema vacinal anterior não precisam de dose adicional.
0: Com o aumento dos casos de sarampo em países que vão sediar a Copa do Mundo de 2026, a Diretoria de Vigilância Epidemiológica de Santa Catarina está orientando os viajantes a verificarem a carteira de vacinação antes do embarque. A principal recomendação é garantir a proteção contra a doença por meio da vacina tríplice viral. A reportagem é de Vanessa Carini.
4: O diretor da DIV, João Augusto Fuch, orienta que a população verifique a situação vacinal antes do embarque.
8: Tem várias vacinas recomendadas no calendário de vacinação para crianças, para gestantes, para adultos, mas é claro que nesse momento com especial atenção para a vacina do sarampo, a tríplice viral, que protege contra sarampo, rubéola e cachumba. Então, se nunca tomou a vacina, não tem registro, é importante buscar uma unidade de saúde e aí o profissional avalia e já aplica a tríplice viral, se tiver necessidade, né, se você não tiver comprovação, e até outras vacinas que estejam no calendário. Mas lembrando que é importante tomar a vacina o quanto antes, ou seja, depois do momento que você toma a vacina, há um período para que desenvolva a proteção, os anticorpos. Então, quanto antes tomar, para que, de fato, quando chegue nesses países, a gente já tenha a proteção estabelecida.
0: O Sistema Nacional de Emprego abriu 22 novas unidades de atendimento aos cidadãos. O repórter Cadu Reis nos traz mais informações.
5: Olá, Marilis. Um abraço a você e aos ouvintes. Com a expansão da rede em 17%, as estruturas do Cine agora estão presentes em 152 municípios do estado, mais da metade do total das 295 cidades de Santa Catarina. Entre os postos de atendimento, 20 têm gestão direta do governo do estado e 132 são gerenciados em cooperação com as prefeituras. O secretário de Estado da Indústria, Comércio e Serviço, Edgar Usui, ressalta.
9: Ampliar a rede do Cine e qualificar nosso atendimento e essa conexão junto ao cidadão é poder estimular e ajudar a economia ocupando essas vagas de emprego e também traz a cidadania para as pessoas, né? Quem está empregado tem condições de avançar no seu cumprimento das suas obrigações, no pagamento dos seus boletos e também na construção dos seus sonhos e do seu futuro. Então, a Secretaria de Indústria, Comércio e Serviço tem esse foco de aproximar as vagas que são geradas pela economia catarinense dos catarinenses e dos que moram em Santa Catarina que têm o interesse de estar ocupados, de buscando construir os seus sonhos e as suas responsabilidades.
5: A consulta às oportunidades pode ser feita pelo aplicativo Carteira de Trabalho Digital, Portal Emprega Brasil ou presencialmente na rede do Cine.
0: A televisão aberta brasileira começa a dar os primeiros passos rumo a uma nova era. Santa Catarina realizou a primeira demonstração da tecnologia DTV+. Sistema que une TV aberta e internet. A repórter Mônica Andrade traz os detalhes.
7: Na prática, o telespectador vai ter em casa imagens perfeitas em resolução 4K ou até 8K, com muito mais brilho e contraste, além de um som imersível semelhante ao das telas de cinema. Outro grande diferencial está na facilidade do acesso, pois as emissoras vão funcionar como aplicativos na tela inicial da Smart TV. Os novos equipamentos já vão vir com antena integrada, facilitando o acesso ao conteúdo de graça. Com a DTV+, a televisão vai deixar de ser uma tela para assistir e passa a ser uma plataforma, onde o espectador interage com o conteúdo, podendo escolher ângulos das câmeras, respondendo enquetes e até fazer compras direto pelo controle remoto. Em Santa Catarina, a previsão é que ela chegue de forma definitiva em 2028, transformando a experiência da TV aberta.
0: Em entrevista exclusiva à Rede de Notícias, a Caerte, o senador Espiridião Amin faz um balanço da atuação no Senado Federal e comenta temas importantes para Santa Catarina. Acompanhe.
10: Quem gera riqueza é o empreendedor. Agora, no caso do Senado, é mais grave a responsabilidade, por exemplo, quando se discute infraestrutura. Porque nós temos um déficit que está se agravando. Por exemplo, projeto de concessão de algumas rodovias catarinenses. A média, posso dizer, é que ele não satisfaz nem as necessidades atuais, nem as necessidades que já começaram a manifestar. Na infraestrutura, nós temos déficits que justifica um bom debate na campanha, tanto do ponto de vista do governo do estado, quanto do ponto de vista da atitude que nós devemos tomar em termos de Brasil e governo federal versus Santa Catarina.
0: Daqui a pouco, Rita Sardi traz os detalhes da proposta que pode ampliar os limites do MEI e do Simples Nacional.
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0: 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O mercado financeiro elevou pela 14ª semana consecutiva a projeção para a inflação de 2026, segundo o boletim Focus, divulgado nesta segunda-feira pelo Banco Central. A estimativa para o IPCA deste ano passou de 5,11% para 5,30%. O repórter Marco Aurélio Gomes tem mais detalhes das expectativas econômicas do mercado financeiro.
2: Pois é, Amarilis. Os especialistas do mercado ouvidos pelo Banco Central também aumentaram a expectativa para a taxa Selic ao fim do ano de 13,5% para 13,75%. Desta forma, não haveria mais espaço para o Copom cortar a taxa de juros do país. A próxima reunião do Comitê de Política Monetária, ou Copom, do Banco Central, ocorrerá nesta terça-feira e quarta. Para 2027, a projeção avançou de 11,50% para 12%, também na segunda elevação seguida. Já a projeção para o dólar, ao fim de 2026, subiu de R$ 5,15 para R$ 5,20. Para 2027, a expectativa avançou de R$ 5,20 para R$ 5,25. Para 2028, a estimativa foi mantida em R$ 5,30 pela terceira semana consecutiva. No mesmo relatório, os economistas elevaram

0: principais pontos em discussão incluem expectativa de aumento do limite anual do MEI de R$ 81 mil para a faixa entre R$ 130 e R$ 144 mil, além da possibilidade de contratar até dois funcionários. O relator, o deputado catarinense Jorge Guetem, do Republicanos, também defende a atualização dos limites do Simples Nacional para micro e pequenas empresas, com faturamento anual máximo, podendo subir de R$ 360 mil para R$ 869 mil para microempresas e de 4,8 milhões para R$ 8,6 milhões de reais para empresas de pequeno porte. Jorge Guetem aposta na aprovação total do texto.
1: Eu não tenho dúvida nenhuma que a hora que chegar no plenário será com responsabilidade fiscal também, será aprovado por maioria absoluta.
0: Amarílis, Jorge Guetem ainda defende que as empresas que precisem contratar mais funcionários por causa do fim da escala 6x1 fiquem isentas de pagar contribuição previdenciária patronal por 2 anos.
2: Previsão do tempo, Acaerte. Dani, o frio segue dando tom deste início de semana. Como é que fica a previsão do tempo? Bem-vinda!
3: Olá, Marilis e ouvintes! A terça-feira inicia com nevoeiros que se dissipam ao longo da manhã, dando lugar a um dia de sol e céu claro em Santa Catarina. No litoral norte, ocorre maior variação de nuvens, mas o sol predomina. A exceção fica para São Francisco do Sul e Itapuá, permanece com mais nebulosidade, intercalando com alguns períodos de sol. As temperaturas seguem amenas. As máximas chegam aos 20 graus em Itajaí e Blumenau. Em Canoinhas e Forquilinha, ficam perto dos 18 graus. E abaixo disso em Florianópolis. Já em Chapecó e Curitibanos, não passam dos 16 graus. Enquanto Lages fica perto dos 14. Na quarta-feira, o amanhecer será ainda mais frio, com condições para geada em boa parte do estado e risco de geada forte no Planalto Sul e no Meio-Oeste. As mínimas ficam abaixo dos 10 graus na maior parte do estado. Na Serra, as mínimas podem ficar abaixo de 0 grau. Nos Planaltos e Meio-Oeste, o dia começa abaixo dos 8 graus, enquanto Florianópolis fica perto dos 12 e o Litoral Norte abaixo dos 14. A quarta-feira será mais um dia de tempo firme, com nevoeiros que logo se dissipam, garantindo um dia de sol, com poucas nuvens em todas as regiões e máximas que não passam dos 20 graus. Aproveite o sol, se agasalhe bem e tenha um dia cheio de boas energias. Até breve!

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Opa, estamos chegando! Bora que a partir de agora é comigo por aqui a festa na tarde das ondas da 97.9. Momento FM. Emoção o tempo todo. É por aqui que você encontra com certeza. Vamos lá, muito prazer, satisfação imensa. Leandro Fernandes por aqui, a gente vai junto comandando a tarde da Momento até as 13 horas com o melhor do sertanejão classe A. Depois a gente já inicia o Qual é a Sua para dar continuidade na programação. Nesta terça-feira, 16 de junho de 2026, temperatura aí na casa dos 15 graus aqui na capital do milho. Lá fora o solzão, é coisa linda, um dia lindo, tirando o frio, né? Frio faz parte também, é, tem muito o que fazer, né? Bora agasalhar aí e bora esquentar através de música e muita coisa boa na tarde. Conto com a sua participação e indicação através do 991-23-7132. Satisfação, prazer imenso. Tá só começando, sertanejo classe A que começa ao som de Leandro e Leonardo.

0: Tá em sucesso bom demais, Leandro e Leonardo, fechando a primeira sequência do nosso Sertanejão Classe A. Momento FM. 28, faltando para as 13 horas.
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Muito bem, de volta estamos na programação. Bora lá dando sequência por aqui, 991-237-132 para você participar com a gente. Pedir a sua música, fique à vontade, seja muito bem-vindo a interagir com a gente por aqui nesse início de tarde aí de terça-feira. Bora trazendo mais música, mais sucesso para você. Deixa eu trazer som aqui, ó, dessa dupla aqui, ó. Conhece? Eu acho que você conhece, viu? Você que gosta de sertanejo de verdade, conhece. Teodoro Sampaio, Casaco Verde.

0: Aí, sucesso bom demais. Renan e Raina, programação Encontros Imperfeitos. Fechando mais uma. Já tem a última sequência do Sertanejão. Agora 14 minutos, faltando para as 13 horas, com a gente Auto Certo Veículos. 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
1: Bora lá, emoção o tempo todo. Deixa eu ver quem tá com a gente. Boa tarde, Leandro, queridão. Deus abençoe seu trabalho. Uma tarde maravilhosa. Beijinhos. Esses modão é bom demais, hein? É bom, hein, Vanusa? Uma excelente tarde pra você. Tarde boa aí de terça-feira. Fecho, abraço, beijo. Tamo junto e bora lá. Ó, vou trazendo mais som por aqui. Trazer a música do Mato Grosso e Matias, Enquanto o Sol Brilhar. Você sabia que essa música aí, o cantor Mato Grosso, da dupla Mato Grosso e Matias, compôs aí como uma forma de expressar o seu amor e fé e esperança durante um longo tratamento de câncer de mama enfrentado pela sua esposa Célia? Essa música aí ele compôs em homenagem a ela, que enfrentava um tratamento aí de câncer de mama, e ele fez como forma de expressar todo o seu amor. E a música aí que se tornou um símbolo da história do casal, que está junto há mais de 50 anos. E hoje ele comemora a vitória de Célia aí contra a doença após anos e anos de batalha, né? Então, sensacional. Agora, essa música aí, ela já tinha um significado gigantesco. Agora, sabendo essa história, ela ficou mais legal ainda. Não concorda comigo? Bora curtir juntos? Mato Grosso e Matias. Enquanto o sol brilhar.

0: Rio de Janeiro!
1: Obrigado, Brasil. Brasil.
2: Parabéns, Brasil!
0: Querido,
3: obrigado, obrigado.
2: O Brasil te ama, viu?
0: Ô, rapaz, o Brasil ama vocês, que é isso. Muito obrigado pela presença de vocês.
2: Valeu, gente!
0: Tchau, gente! Valeu, uma salva de palmas aí, gente!

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1: 13h02, ótima tarde para você. 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

Bora que bora, estamos de volta por aqui na programação. Bora lá, a partir de agora tem... Qual é a sua na programação? Momento 991-237-132 para você participar e interagir com a gente. Fica à vontade, seja muito bem-vindo. Tarde essa de terça-feira, 16 de junho de 2026. Nesse momento, a temperatura marcando 16 graus aqui na capital do milho. Por aqui, Leandro Fernandes indo com você, te fazendo companhia até às 16 horas na programação. E com aquela seleção musical que, claro, você me ajuda a fazer por aqui, tá bom? Manda sua mensagem no WhatsApp. Diz, Leandro, quero ouvir essa música aqui, ó. E a gente roda. Leandro, essa aqui eu vou rodar. Fechou? Combinado? Parceria fechada? Posso contar contigo? Então tá bom demais. Bora, 13 horas e 5 minutos começando. Qual é a sua?

0: Tá em sucesso bom demais. Pandora, fechando a primeira sequência do nosso Qual é a Sua? Abra os olhos pra sonhar.
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Boa tarde de terça-feira, por aqui a gente segue, lembrando que hoje tem mais uma rodada completaça aí da Copa do Mundo FIFA, é isso mesmo para você que gosta de um bom futebol. Hoje às 16 horas tem a estreia aí de mais uma das seleções apontadas como favoritas, a França enfrenta Senegal às 16 horas, também às 19 horas tem Iraque e Noruega. Às 22 horas, tem Argentina de Lionel Messi, Companhia Limitada, comandada aí por Scaloni, vai entrar em campo a partir das 22 horas para enfrentar a Argélia. Aí você diz, acabou? Acabou nada, 1 hora da manhã tem jogo também. Áustria e Jordânia, 1 hora da manhã, tá bom pra você? Galera aqui, tem gente aí que eu soube já que tá virando aí as noites acordadas, emendando um jogo no outro para acompanhar os 104 jogos da Copa do Mundo. Caramba, é muita vontade de assistir um jogo, hein? 104 jogos em pouco mais de um mês, aí vai ser doideira, viu? Doideira, doideira pura. Vamos de música, Expressão Sul.

0: aí, sucesso bom demais. Pérola Negra na programação Momento. Efeito do álcool fechando mais uma.
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0: Alô, alô, você, 13:30, informação chegando.
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5: A modelo e influenciadora Ana Carolina Harris Lucatelli de Chapecó embarcou neste fim de semana para a Índia, onde representará o Brasil no Miss Glam World 2026, concurso internacional que reúne candidatas de diferentes países e valoriza beleza, inteligência, talento e diversidade cultural. O evento será realizado no sul da Índia com um período de confinamento entre os dias 17 e 23 de junho. Durante a programação, as participantes terão a oportunidade de se conhecer, participar de desfiles de trajes típicos, apresentações de talentos e outras atividades que destacam as culturas de seus países. Ana chega à competição com um currículo de destaque no universo de concursos da beleza. Ela é detentora dos títulos de Miss Beleza do Oeste Catarinense 2024, Miss Beleza do Brasil 2024 e Miss Brasil Glam World 2026. Com informações para a programação, repórter Jocely Luiz.
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Bora lá, estamos de volta na programação, agora 25 minutos, faltando para as 14 horas. Vamos dando sequência por aqui, 991237132, para você participar, mandar o seu recado na tarde, fica à vontade e seja muito bem-vindo. Juntos na programação até as 16 horas, bora trazendo mais som, tá chegando o Matheus e Cauã com a boiadeira na Castela. Ilusão de ótica.

0: Sensacional. Aninha, muito obrigado, viu?
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0: Tá aí, sucesso bom demais, Danúbio Azul, na programação Momento Pai de Santo. 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Agora 14 minutos, faltando para as 14 horas. Excelente tarde para você.
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Volta por aqui na programação, olha só ainda. Você sabe que a gente está vivendo aquele clima de Copa do Mundo. É isso mesmo, e você sabe, olha só, o México, o país do México, aí se tornou o primeiro país a sediar a competição por 3 edições, se tornando aí o país anfitrião com mais edições de Copa do Mundo realizada. Isso mesmo. México aí com 3 edições, se tornando aí o país onde mais recebeu a competição. Competição aí mais importante das seleções realizadas aí pela FIFA, né? E você sabe que a grande final da edição de 2026 aí já está marcada. A decisão vai acontecer aí no MetLife Stadium, situado aí na região metropolitana de Nova York, Nova Jersey. Quem será que vai estar lá? Quem será que vai chegar lá, hein? Será que o Brasil chega? Será que não? Precisa melhorar muito para chegar, né? E a França? E a Espanha? Quem que chega, quem que não chega? Curiosidade para saber? Vamos aguardando aí os próximos capítulos da Copa do Mundo de 2026. Bora com o bailaço e a troca de tiro.

0: Muito bem, tá aí o sucesso do musical São Francisco, Tapa na Cara.
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0: Alô, alô, você, excelente tarde, agora 14 horas em ponto.
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É, acontece. Ele aparece mesmo pra incomodar de vez em quando. Ai, ai, ai. Bora dando sequência por aqui, mais uma hora que se inicia. Tá chegando o Porto do Sol e Rainha.

0: Deus.
1: Não faz barulho.
0: Você as viu, gente?
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0: aí o som do Semarino, na voz de Edinho Silva, corretor.
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0: Agora, 14 horas e 15 minutos, deixa eu falar pra você da Esportiva. 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

programação, 14 horas e 18 minutos. Boa tarde, tudo legal? Toca a Morena Misteriosa do Céu e Cantos. Paulo e Camila do bairro Flor, Jaxim. Valeu, abraço, excelente tarde por aí. Vamos programar por aqui, vai rodar a Morena Misteriosa, cheia dos mistérios. Mas primeiro tem o Flor da Serra.

0: Tá aí o som do embaixador Gustavo Lima na programação, fechando mais uma sequência. A gente volta já, é rapidinho. 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Agora 28, faltando para as 15 horas, informação na Momento.
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2: A Secretaria do Meio Ambiente e da Economia Verde, SEMAE, abriu nesta semana as inscrições para o programa Mais Verde, que irá efetuar o pagamento por serviços ambientais a título de contraprestação aos proprietários rurais que conservam a vegetação nativa, valorizando a conservação ambiental no estado. As inscrições devem ser feitas pelo sistema do CAR Digital pelo site, no módulo Mais Verde, até 13 de setembro. O edital pode ser acessado pelo site oficial do Mais Verde. O programa deve atender cerca de 20 mil propriedades em Santa Catarina, com impacto direto na conservação de cerca de 100 mil hectares de florestas nativas. A iniciativa prevê um investimento total de 70 milhões nessa ação. Com informações para a programação, repórter Jocely Luiz.
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0: Estamos de volta por aqui na programação. Vamos dando sequência. Ô Cauã Gil, como é que você tá? Tudo certo? Tudo tranquilo? Boa tarde pra você aí também.
1: Diz o rapaz lá, o Lucas Gil disse que foi retirar o kit churrasco, disse que bom demais, tio. Mas já retirou e já fez também. O que achou disso aí?
0: Aí eu dou valor, viu? É assim mesmo. Tem que fazer assim mesmo. Só faltou o convite, mas tudo certo, né? Beleza. Vamos lembrar na próxima. Bora com o Céu e Cantos e a Morena Misteriosa.

0: Aí, sucesso bom demais do Rainha Musical, Branca de Neve.
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0: 12 minutos, faltando para as 15 horas, com a gente a Esportiva na Tarde. 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

Bora de volta por aqui na programação, 9 minutos faltando aí para as 15 horas e a gente segue a programação por aqui na tarde do Qual é a Sua. Deixa eu mandar abraço por aqui pra galera, gente boa, levando a gente de carona, tão na rodagem. Meu amigo Maico tá lá pras bandas do tal do Curitiba, né? Levando a gente lá, conferindo a programação através do aplicativo, curtindo a gente online, né? E também quem? Fiquei sabendo que a gente tá mais longe também, né? Vamos lá pras bandas do Cuiabá, mas que baita, né? Juntamente com o nosso amigo Valdriano, popular zumbi. É, rapaziada aí do Tapetão Preto, sempre levando a gente de carona. Aquele abraço, tamo junto. E vambora, né? Excelente tarde aí. Pedindo o sucesso aí do Teodoro Sampaio, a tal da gostosona. Eu não sei o porquê. Agora eu vou trocar uma ideia com eles aqui pra mim saber o porquê, o motivo dessa música aí da tal da gostosona, né? Bora de Teodoro Sampaio!

0: Muito bem, fechou mais uma hora por aqui ao som de Cópia Mal Feita com Bruno Barreto.
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0: Agora 15 horas e 2 minutos, uma excelente tarde para você.
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Aí, sucesso de Luan Santana na programação inesquecível. 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

Hora de volta por aqui, 15 horas e 21 minutos, 991-237-132, para você participar e interagir com a gente na tarde de terça-feira, 16 de junho. Daqui a pouquinho tem jogo, hein? Pela Copa do Mundo, daqui a pouquinho tem França e Senegal. Segundo a nossa fonte de especialistas esportivos, Luiz, a partida vai terminar quanto? 2-1, França ganha. É, segundo o nosso especialista, vai ser 2-1 para a França. E segundo eu, que vou contra o especialista, vai ser 3-1 para a França. Marca, anota. Anota, pega o caderno e a caneta e anota. Bora, Dibrini Matheus.

0: 28, faltando das 16 horas, informação no momento.
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2: O Balcão de Empregos de Chapecó inicia a semana com 1.368 vagas abertas em 161 empresas, mas a expectativa é de que esse número chegue a 2.000 oportunidades durante o feirão Empreende e Emprega, marcado para sábado, dia 20, na Praça Coronel Bertazzo. O evento ocorrerá das 9 às 16 horas. Por conta da programação, as entrevistas com as empresas não serão realizadas nesta semana no Balcão de Empregos, ficando concentradas no sábado. Conforme a coordenadora do serviço, Elza Fortes, cerca de 50 empresas e instituições já confirmaram participação. Com informações para a programação, repórter Jocely Luiz.
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2: Muito bem, Túnel do Tempo em ação. E assim também vamos aproveitar tirar o campo, tirar o time de
3: tirar
2: campo.
3: Tirar o campo do time.
2: Tirar o campo do time.
3: Tirar o campo do time.
2: Porque o homem já chegou por aqui e quer trabalhar, né?
3: Fala, Leandrote.
2: Tudo certo?
3: Bom também. Quer dizer que esse assunto que você está me contando, você tem que ficar torcendo para que dê alguma zebra.
2: Rapaz, cruzando o
3: dedo. Tipo assim, e jogando mandinga pro campo.
2: E chegar lá e provocar os caras para eles levar cartão, se possível.
3: É mais ou menos assim. Pois bem, vocês têm que me ensinar essas coisas. Quero aprender, me interessa.
2: Tô aprendendo com o Luiz também essas artes aí. Não era assim, viu?
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3: Isso, marca lá pra nós concorrer também,
2: que
3: né?
2: Vai que, né?
3: Concorrer também.
2: Fechou?
3: Valeu, Leandro, bom descanso.
2: Isso aí, acompanha a França aí, depois me conta se deu certo pra mim ou não.
3: Inclusive, um jogaço, né? E hoje tem os hermanos, hoje é Argentina.
2: Hoje tem.
3: É Argentina estreando a Copa.
2: Que é Lionel Messi, mas agora nesse momento, agora? Kylian Mbappé, a fera.
3: Quem?
2: Kylian Mbappé.
3: Quem que é?
2: O Mbappé.
3: Mbappé. Isso é um
2: Kylian
3: nome ou é
2: Mbappé?
3: É um nome? É um nome?
2: Segundo a mãe dele, sim.
3: Ai, ai, tá bom. Vamos torcer, então.
2: Isso aí, vai avisando
3: o povo. Tu acha que vai dar quem, em França?
2: Eu acho que da França, 3-1.
3: 3-1, então tá. Esse eu não vou opinar porque eu não tava nem sabendo desse jogo.
2: Nem sei quem é Mbappé. E assim eu vou tirando meu time de campo. Na sequência, você já viu, tá por aqui, Cris Júnior, que vai comandar o Toca Tudo. A gente se fala amanhã, a partir do meio-dia. Fui!

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1: Momento agora, 16 horas e 2 minutos.
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1: Toca tudo, começando por aqui mais uma tarde juntinhos em você, na Momento FM. É ZY536, é um canhão de audiência. Aliás, 30 mil watts de potência.
8: Potência.
1: Bora que bora, a partir de agora tem Cris Júnior. Tô chegando, hein?
8: Júnior.
1: Chegando pra fazer o que eu amo na rádio que eu amo, pra você ouvinte, que é a razão principal do nosso trabalho. Depois de um show de comunicação na tarde com Leandro Fernandes, te convido agora pra mim poder fazer companhia pra você. Te convido você a aumentar um pouquinho mais o volume do seu rádio, porque a partir de agora a bagunça boa tá formada. Música, alegria, um show de prêmios. É aqui na Momento FM, o nosso Toca Tudo, onde você comanda a programação junto comigo, indicando seu som, pedindo sua música, mandando aquele abraço, mandando joinha, interagindo junto com a gente e também agradecendo você no seu trabalho, você que tá em casa de boa, você que tá aí no seu carrão lindo, maravilhoso, desfilando pelas ruas da cidade e da região, esbanjando simpatia e alegria. A Momento FM vai juntinho com você. E eu também, né? Posso fazer companhia? Então já capricha aí na sua mensagem, 991237132. 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Um dia lindo, né? Um sol brilhando, tá gostoso, o clima tá agradável e eu desejo que as boas coisas te alcancem nesse restinho de tarde, que você possa ser feliz e você possa curtir a vida da melhor maneira possível. Começando hoje o Toca ao Som do Rio Negro Sol Limões com o Country Beach. Ela apaixona muita gente.

0: Toca Tudo. Bora de Toca Tudo momento, você ligado, curtindo a mais ouvida, a mais querida cidade. Pode mandar seu nome completo aí, tá valendo R$100 vale compras da FG Salvados. 991237132. Boa tarde pra você, agora 4h16 com a gente por aqui, a parceria Força do Rei, do Preço Baixo Mercado Bugança. 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

0: 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Vamos lá, galera, participando aqui, fala aí.
1: Boa tarde, Cris Júnior, tudo certo? Manda o rap do Guasca, velho, pra nós temos aqui no bairro do Esporte, carcado no tijolo, velho.
0: Trabalhando?
1: Um dia em cada canto da cidade.
0: Aí é diferenciado, né, Polaco Lima? Trabalhando, coisa linda. Vamos tocar o rap do Guasca, do Chiru Misioneiro, daqui a pouco aí pro amigo curtir, então. Ficar faceiro, ficar feliz da vida. Quem mais aqui? Alô?
2: Boa tarde, Cris Júnior. Silvana Faxina, aqui do bairro Monte Castelo.
0: Bom.
2: Tô em casa, faxinando e curtindo o momento. Tô de folga hoje. E queria participar dos R$100 da FG Salvados.
0: Tá participando.
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0: corpo e alma. Toca com o Frené. Essa aqui o pessoal do Megasson toca no teclado lá também, né, Wagner? Ah? Sai no tecladão, no bailão? Sai, capaz que não. 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Agora, faltando 26 minutos para as 5 da tarde.
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2: O Desenrola Fies completou um mês da nova etapa do programa com resultados positivos desde 13 de maio. Foram negociados 100.209 contratos do Fundo de Financiamento Estudantil, totalizando 5,3 bilhões em dívidas negociadas em todo o Brasil. Os acordos já renderam 283,2 milhões em pagamentos de entrada. Com descontos oferecidos pelo programa, o valor total das dívidas caiu para 1,3 bilhão, representando uma redução de mais de 4,17 bilhões. Com informações para a programação, repórter Jocely Luiz.
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0: E aí, como é que você tá? Tudo bem? Tudo certinho por aí? Tá acompanhando a telinha também? Tá assistindo Copa do Mundo? França tá enfrentando quem ali? Tá jogando contra o time. Eu tava conversando com o Ademar aqui, quer mandar um abraço pro meu amigo Ademar, que também vai anunciar com a gente a partir de segunda-feira por aqui. Tava contando pra ele, né? Na nossa rádio aqui, falando um pouquinho da nossa programação. E ele se surpreendeu com a quantidade de ouvintes aqui já mandando mensagem, participando, interagindo com a gente. E eu comentei que a nossa rádio é assim, a nossa rádio é da família. É, o comércio ouve, o senhorzinho lá no interior da cidade tá ouvindo, o nosso amigo caminhoneiro na estrada ouvindo, tá todo mundo na sintonia 97.9 e também através da internet, que a nossa rádio é diferenciada. É, o Ademar, ele trabalha com as maquininhas, aquelas pequenininhas. É, as mini escavadeira, mini, um monte de maquininha pequenininha lá. E ele faz um montão de serviços aí. Mas a partir da semana que vem a gente vai falar da empresa dele aqui no nosso Toca Tudo 97. Alô, Leandro Lopes, boa tarde. Participando do sorteio do Vale Compras da FG Salvados. Valdemar Fuba, Cris Júnior, que não tem, está para chegar, é da FG Salvados. A pedidos atuais, amada minha. Jaqueta no ombro, eu vou pela estrada. Só se tiver um videozinho dançando com a Zanetti, esse aqui, ô Valdemar. Vai gravar o videozinho? Pra se esquentar, né? Pra se esquentar. Isso mesmo, garoto. Um abraço. Olha lá o Valdemar lidando com as estofarias dele lá também, né, Valdemar? Alô?
14: Boa tarde. Momento FM. Aqui é Ivonete Fátima Galvão, Faxinal dos Guedes. Gostaria de concorrer. Sorteio de R$100 e pedir a música Amado Batista Folha C. Caso eu ganhar, me avise no WhatsApp, tá bom? Um abraço aí. Ô, potência boa.
0: Valeu, Ivonete. Obrigado pela participação. Um abraço, ouvintes queridos aí em Faxinal, Abelardo, Bom Jesus, São Domingos, Galvão, Jupiá. E aí vocês vão pra dentro lá, né? Paranazão, fora da Zumbi também. Pessoal do Rio Grande do Sul, Erval do Oeste, Nono Ai, é, nossos amigos Galdérios e Galdérias, os Prendo e as Prenda, do Rio Grande do Sul, que nos ouve também. Meu amigo Serginho, lá na Espera Feliz, lá em Minas Gerais, está na sintonia também. Pedindo modão por aqui, né, Serginho? Sheila da Silva também está participando e vai curtir e ouvir um Christian Ralph agora.

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1: Christian Ralfes, aqui é a pedrada, né, ô Maia? Um abraço pra você, meu amigo, tá lá trabalhando, curtindo a Momento FM também. Meu amigo Rama, deixa eu mandar um abraço pro Rama, hoje tava trancando a estrada com um carro velho lá, não sei onde é que ele arrumou aquele trem lá. Encostei do lado, eu disse, ô Rama, sai da frente, meu Deus, esse trem aí, né? Ah, um carro velho, vermelho ainda, não. Se fosse azul ainda dava desconto, mas um vermelho, eu tive que... Lembrei da música da Morena Vermelha, nesse caso é o loiro do carro vermelho. Não é a loira do carro branco, é o loiro do carro vermelho. Abraço, Rama. Vai tocar eu Chorando Boteco. Novo sucesso dos meus amigos do Safira. Participação do Rainha Musical. Quem também tá na audiência com a gente por aqui, eu quero primeiro dar os parabéns para essas meninas aqui, né? Cuidando muito bem da minha princesa. Hoje fizeram as unhas lá, né? A Lidy foi no Salão de Beleza hoje, disse que a mulherada lá gosta de ouvir o nosso programa também. Mandar um alusinho especial pra Mari e pra Edi, lá no Salão de Beleza da Mari. Caprichar na unha da minha mulher, ela ficou com a mais linda do mundo. Mulheres de plantão, vocês querem um salão bom pra pintar as unhas? Fala comigo aqui que eu tenho endereço e o telefone aqui, já passo pra ti. Salão da Mari, é do ladinho da Maçoca, aqui em Xanxerê. Né, Mari? Abraço pra você, pra Edi aí, parabéns pelo trabalho. 16 graus é a temperatura, fala comigo.
2: Oi, Cris, boa tarde, tudo bem, Cris?
1: Tudo ótimo.
2: Sou Nedir dos Santos, do bairro Monte Castelo. Quero participar do sorteio do R$100 do FG Salvados. Obrigadão, Cris.
1: Obrigado você pela participação, tá concorrendo já. Já chorou no boteco?
3: Isso é safira.
1: Mas duvido que não, nem uma lagrimazinha assim?

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1: Os reis dos bailes, tá aí a Madaminha, lá do fundão do baú, um dos clássicos das bandinhas, né? A Madaminha. Meu amigo Ivo, tá na audiência junto com a gente também. Ô, queridão, que bom, valeu, obrigado, hein? Obrigado, a gente tá aqui tentando ao máximo agradar todo mundo, mas nem sempre é fácil. E agradar todo mundo também não é o meu objetivo. Tá bom, seu Ivo, mas obrigado, obrigado pelo carinho, tá? Que bom que o senhor gosta de ouvir o Cris Júnior. Fico feliz. Ganhei meu dia hoje com o seu elogio, tá? Ganhei meu dia. Fala aí, Leandro Fernandes.
2: Boa tarde, Cris Júnior. Aqui é o Leandro Narciso Fernandes. Estamos peleando aqui no trabalho, escutando o momento e você agora com nós, homem.
1: Isso aí.
2: Eu coloco no sorteio aí do FG Salvados, que não tenta pra chegar. E potência. E toca a música aí pra nós curtir, hein? Quem tá na escuta do momento aí, pra nós aqui também.
1: Qual que você quer hoje?
2: Uma do...
1: Mato Caldério?
2: Rio Negro Solimões, hein?
1: Opa.
2: Uma da tua escolha aí. Beleza? Valeu, obrigado, foi atendido.
1: Hoje eu errei então, quer dizer? Ah, ele sempre pede qual, 4 Caldério, hoje pro Negro Solimões. Ajustou o repertório, meu amigo Leandro Narciso Fernandes. Abraço a todos os pedreiros aí, galera nas obras, nas construções, trabalhando, curtindo o momento. Nossos queridos serventes. Pessoal nos Lavacar também, inclusive a equipe da Ponto Prime. Meu amigo Thiago e toda a galerinha lá da Ponto Prime 7 Automotiva, trabalhando, né? Veio o Thiagão aqui suado agora há pouco trazer um carro aqui e mandar lavar lá. O cara da Mili. Chegou assim, meu Deus, Cris Júnior, para de chamar o povo que hoje não dá mais. Hoje eu tô cansado e pra amanhã já tem mais de 20 veículos agendados. Que bom, né, Thiagão? Que bom, fico feliz que a gente faz parte desse teu sucesso e do resultado incrível da Ponto Prime Estética Automotiva. Inclusive, tem que levar o Chevette pra dar uma lavada aí, homem. Aí, mano, eu tô com o Chevetão, velho, que tá puro... Puro barro. Puro barro.
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1: Bom fim de tarde pra você, 5 minutos faltando para as 17 horas.
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6: Quando eu falo que só se fala no Neymar, eu falava dentro das quatro linhas. Mas o craque voltou a ser assunto nessa semana. Ele e a esposa, Bruna Biancardi, anunciaram que ele vai ser pai pela 5ª vez. E mais uma vez, pai de menina. Essa notícia ela foi compartilhada pelo jogador nas redes sociais e rapidamente repercutiu. Essa novidade ela chega num momento de atenção especial sobre a carreira dele, né, do Neymar, que ainda não estreou na seleção brasileira na Copa do Mundo. Ele segue treinando em recuperação, ainda é dúvida se vai jogar ou não nesse segundo jogo contra o Haiti. E aí, será que o craque, agora pai de 5, joga na próxima rodada? Vamos ver o que acontece nos próximos dias. Eu sou Melina Calduro, diretamente de Morriston, para o AKR Team Camp.
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1: Ah, sim, claro, acorda, locutor, acorda. É que tem uns comerciais que não tem trilha, daí eu me perco aqui, né? Mas daqui a pouco nós vamos colocar uma trilhazinha nesse comercial também. 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
1: Deixa eu mandar um abraço, meu amigo Jean. O Jean e a galera da 4G Celulares e Tecnologias, mais uma vez, aquela parceria de milhões. 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Coisa linda, coisa linda. É? Vai lá, vai lá. Legal, legal, legal. Deixa eu mandar um alôzinho pra quem mais aqui participando e interagindo com a gente. Minha mulher escreveu o benção, eu entendi o abençoado, já fiquei preocupado, o que que Deus era? Eu postei um vídeo agora aqui, mas não tô bebendo vinho não, ainda. Ainda não, mas vontade não me falta. Ganhei 1 litrão de vinho do César lá da Chopp Kai Gang. Eu me trazer um vinho aqui que ele tá vendendo agora pra me experimentar. Será que os meus amigos acham que eu sou cachaceiro ou o quê? Petros, Cris, você tem que experimentar esse vinho porque você tem um paladar diferenciado. Beleza. Você trouxe aqui o vinho. Mas claro que eu não abri, né? Não posso ter horário de serviço agora. Vou manter o emprego em dia porque as contas tá grande. A vontade não me falta. De abrir esse litrão aqui. 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Um alôzinho especial pra Samara Camargo Rodrigues, em Xaxim, tá aí na audiência. Um abraço pra você também, ouvindo e curtindo Toca Tudo. Rosilei Raimundi, como é que você tá, Rosilei? Tá muito frio aí também? É. Hoje tinha geada de manhã, Xaxerê. Eu acordei, era 9:30 da manhã e tinha geada ainda. Você vê só, hoje eu consegui ver a geada hoje. Acordei às 9:30 da manhã, tinha uma pescoceada pra fora na janelazinha, tudo branco ao redor de casa, lá nos matos lá. Bam, tá feio o tempo mesmo. Normalmente a geada tem umas 8:30, 9, né? 9:30 tinha geada ainda. Beleza, Rosilei Raimundi, quem mais aqui? Alô?
4: Boa tarde, Cris. Gostaria de participar do sorteio da FG Salvato, tá? E tá uma bem apaixonada para nós, que é o tio Angelim, também escuto o programa. Agradeço por atender a Analice Moreira de São Romero.
1: Um abraço, Analice Moreira. O nosso colega novo que vai começar aqui na rádio, ele parou a abastecer a caranga dele lá. E já me mandou aqui que o pessoal lá no Posto Delta estão ouvindo a gente lá em alto e bom som. Um abraço pra toda a equipe aí no Posto Delta, bom trabalho pra vocês, obrigado pela companhia. 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

0: França e Senegal. É 0-0. Momento agora, 17:07.
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0: Meu amigo Peter Scheuer, hoje o sol voltou a brilhar na capital do milho, né? Tivemos geada pela manhã, mas comporte-se tempo aí, Peter. Mais frio, vem chuva por aí, conta pra gente, boa tarde.
3: Boa tarde pra você, Cris, boa tarde pra todos da Momento FM. Uma massa de ar frio e seco atua sobre a região sul do Brasil e proporciona esse finalzinho de tarde e noite com tempo bom. Queda brusca da temperatura durante o período dessa noite, ao longo dessa quarta, quinta, mantém o tempo bom, predomínio do sol. Frio de manhã, temperaturas mínimas próximas aí dos 5 graus. Só que tem o seguinte, 5 é no alto. É no alto das cidades, nas partes altas da cidade. Dentro do perímetro urbano e também na área rural, nós temos as baixadas e vales, onde pode pontualmente ter a formação de alguma geada fraca. E alguns nevoeiros clássicos, que são comuns para os padrões aí para a época do ano. Durante o período das tardes, temperaturas em torno dos 20 graus. Sexta-feira, o tempo muda. A atmosfera ela fica mais dinâmica. Uma frente fria avança sobre a região sul do Brasil, organizando inúmeras e múltiplas instabilidades que têm o potencial para estar provocando chuva, risco para ter formação de alguns temporais e alguma tormenta localizada, algum tempo severo, não dá para descartar. Lembrando que são pouquíssimas cidades que têm essas tormentas, mas mesmo assim, a gente está na rota. Provável que no fim de semana o tempo melhore. Peter Scheuer, meteorologista, com a previsão do tempo.
0: Valeu, Peter. Aquele abraço. Obrigado pelas informações. 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Um abraço aí, o Marcão, a Dai e toda a equipe.
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3: Ótima terça-feira para você. Bom finalzinho de tarde, sempre com a graça e a proteção divina. Fé no Pai que inimigo cai, cruzando com você até às 7 horas da noite. No nosso programaço de sempre, todas as tardes, toca a todo momento.
4: Júnior!
3: A galera aqui pra me atender já, vou mandar um abraço pra toda essa audiência maravilhosa. 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Tá de boa, tá lá Rosilei Raimundo sentadinha ao redor do fogão a lenha, sem boleto pra pagar e sem se incomodar muito, né, Rosilei? É uma vida assim que eu quero pro futuro. De boa, de boa. Adriano Lunardelli, um abraço pro amigo também, acompanhando, ouvindo, curtindo o momento. Alô!
5: Boa tarde, meu amigo Cris. Aqui é Ponto Prime. Piazada, querendo tudo música, hein?
3: Querem música, Tiagão? Querem música? Então tá bom, vamos tocar música pra galera da Ponto Prime. Alô!
6: Fala, Cris Júnior, grande Cris, do certo meu nome.
3: Tudo ótimo.
6: É o Maia do Bugansão, tamo aí ligadão daquele jeito,
3: sempre,
6: né? Daquele jeito. Toca pra nós aí, Leandro Leonardo, quem é o dono dos seus olhos, pode ser, irmão?
3: Com certeza.
6: Tamo aí ligadão, né? Ouvindo a momento e trabalhando daquele jeito.
3: Aí o
6: beleza?
3: Serviço,
6: bom
3: Rich.
6: Trabalho pra ti, é nóis.
3: Valeu, Maia. Quem trabalha ouvindo a momento é ver meu serviço render de montão. Rende. Se não rende serviço, rende as costas. meu amigo Márcio, minha amiga Ana. 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Caixa d'água, trabalhando ou descansando, Caixa d'água? Tá de boa aí, se escapando frio, né, Caixa d'água? Se agasalhar bem pra passar esse inverno, né? Samara Camargo também ouvindo. Alô!
4: Boa tarde, Cris. Tudo bom?
3: Tudo ótimo.
4: Aqui é a Tatiane Gonçalves da Silva, curtindo a programação aí da Momento.
3: Bem, que faz?
4: Também quero participar aí do sorteio. 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
4: 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Esquentar os pés, né, Cris? Nesse frio que vai vir, tá, né? Meu Deus, que frio! Um abraço, Cris. Bom trabalho.
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0: Aí o Portal da Serra com o Wagner Schneider implorando carinho, corpo e alma. Alô Everton, alô Maiane da Conecta.
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0: Ótima tarde pra você, agora 5:26.
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1: 14 graus é a temperatura, o sol já vai se despedindo, daqui a pouco a noite vem chegando. Terça-feira, 16 de junho de 2026, e a gente segue com o nosso Toca Tudo 97. Tem por aqui o recadinho de quem agora falando comigo.
2: Fala, Cris, como é que tá? Bom? Manda uma mensagem aí, uma música pro meu amigo baixinho aí, que tá instalando os elevadores lá de Chapecó aí.
1: Ô, Matheus, Matheus lá da Stop Pneus.
2: Da Armec Manutenção lá de Chapecó, do nosso amigo Marcelo.
1: Abraço pro baixinho, abraço baixinho, tá aí instalando os elevacar lá no Stop Pneus, aí é bonito, né? Valeu, baixinho, abraço pra você, seja bem-vindo à Capital do Milhão, saiba que você está ouvindo a rádio mais querida do povão, tá bom, baixinho? E o sistema é bruto e diferenciado. Meu amigo Wagner.
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3: E de quebra aí, vamos com uma música da banda Barbarella, se puder rodar pra
1: Barbarella,
3: nós aí.
1: Barbarella, Barbarella.
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1: 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Alô, Gilson, alô, Jussara.
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1: 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Boa tarde, minha amiga Ana. Chegando pra servir um jantar espetacular hoje no Saborizana, né, Ana? Abraço pra você, amigo Paulo Rustro também. Faça alguém feliz, faça.

0: o som do Barbarella, faça alguém feliz. É só mais uma sequência, toca tudo, continua participando 991237132. Compartilha um pouquinho do seu fim de tarde junto com o Cris Júnior por aqui, que eu vou com você até as 19 horas na programação mais alegre do rádio, toca tudo 97.
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2: Cada real investido pelo governo de Santa Catarina em pesquisa agropecuária, extensão rural e ensino agrotécnico gerou retorno de R$10,33 para a sociedade em 2025. Os dados fazem parte do Balanço Social 2025 da IPAGRE e mostram que as tecnologias desenvolvidas pela empresa contribuíram para resultados econômicos e sociais em todo o estado. Ao todo, 132 tecnologias produzidas e difundidas pela instituição resultaram em um retorno global de 13,32 bilhões para o Brasil. Em 2025, a empresa lançou 20 novas tecnologias e executou 415 projetos de pesquisa. Na área da extensão rural, realizou 293 mil ações, atendendo 135 mil agricultores e pescadores e mais de 4,7 mil entidades. No ensino agrotécnico, foram atendidos 1.200 alunos, dos quais 814 são filhos de agricultores. Com informações para a programação, repórter Jocely Luiz.
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3: 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Deixa eu agradecer a visita aqui do meu querido amigo Everton. Vem aqui tomar um chimarrão comigo hoje, homem do céu. Veja só. 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
5: Boa tarde, Cris. Os ouvintes da Momento aí.
3: E as baterias?
5: Tamo aí, né? Chegou bateria nova aí, fizemos o teste, não pegou, chama o pessoal da Conecta e vão correndo.
3: Inclusive, vocês são socorro 24 horas, né, Everton?
5: Fizemos. É. Até inclusive hoje aí, o pessoal tá na rua fazendo socorro, quem precisar chega aí ou dá uma ligadinha lá.
3: O inverno, né? O inverno é sagrado a bateria.
5: É, além do chimarrão e o vinho, né? Que...
3: além do chimarrão e o vinho, a polenta, essa pegada é sagrado a bateria.
5: E uma ponta elétrica pra bateria aí.
3: É, eu tô com a bateria da Pampa ali, vou ter que dar uma averiguada nela, mas acho que tá de boa.
5: É, eu tô de Brasília, né, no caso, aí ela falha igual, né?
3: Ô, Everton, uma Brasília anda matando a pau, eu vi tua Brasília, coisa linda, espetacular. Brasília, Chevette, Fuque. Sabe que eu queria comprar aqui na rádio aqui, que não é da, na verdade, querer a gente quer, mas não é da nossa alçada isso. Comprar uma Kombi.
5: É.
3: Montar um estúdio dentro, ó minhas ideias. Eu queria montar um estúdio dentro de uma Kombi, é meu sonho ainda. Eu vou fazer isso aí, um ordem eu faço de louco, eu vendo a Pampa, vou comprar uma Kombi, vou montar um estúdio dentro da Kombi.
5: Sai vender propaganda.
3: Já sai vender propaganda e já faço programa da rua. Onde eu tiver, eu paro, eu ligo, conecto ali os cabos e já faço o programa da onde eu tiver.
5: Só a parte elétrica vem fazendo, a conecta, né?
3: Claro, conecta a onde elétrica, fazendo a parte elétrica da comoda. Você tem alguma coisa que incomoda, rapaz? É verdade que a Brasília fede gasolina ou não?
5: Mas cara, eu passei um perfume antes de entrar no estúdio aí.
3: Oi, e diz que o Chevette entra água, né?
5: É, entregamos um Chevette ontem do nosso amigo Dani. Aquilo aí, que tava... quem quiser restaurar carro antigo aí, parte elétrica, é só chegar, aquele... já estamos especializados.
3: Aquele que tava lá trancando a oficina lá, liberado, né?
5: É isso aí.
3: Abraço pra turma aí da Conecta Autoelétrica, nossos parceiraços aqui na programação Momento. Bora de moda, bora de moda. Sertanejão, de fundamento, do Nego Solimões. Ouvinte pediu faz uma hora atrás, vou tocar agora a música aqui.

0: Calcinha de Renda, pedido ouvinte na tarde, curtindo o momento. Panda com Gustavo Lima. Alô, Simone, um abraço pra você na audiência junto com seu esposo. Aonde, aonde, aonde? Transportando a riqueza do nosso Brasil, Cris, junto com o maridão e ouvindo você rumo ao Rio Grande do Sul e levando a momento de carona. Boa viagem e proteção divina aí pra você e pro seu esposo no trecho, tá bom, Simone? Momento agora, 4 minutos, faltando para as 18 horas.
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7: Boa tarde, Cris Júnior, Valdivino da Silva do Bairro.
0: Fala, Valdo.
7: Coloca nós nesse sorteio do R$100 da FG Salvados aí. Pra nós ganhar e comprar um alguns produtos lá. Roda uma música aí, Cris. Ed Sheeran, Escândalo de Amor. Um abraço, Cris. Fica com Deus. Tudo de bom.
0: Esse aí é modão, né? Esse é modão, Valdo. O Valdo um dia foi lá, comprou uma panela elétrica pra mulher dele lá. Ela ficou louca de faceira, né, Valdo? Abraço, meu amigo, que tá participando já do sorteio também. Quem mais aqui? A Vanusa Oliveira. Que linda foto, hein, Vanusa Oliveira? Finalzinho de tarde lá no Paranazão. Que bacana, o pôr do sol. Aí é legal. Valeu, Anos. Um abraço pra você e pra família. Marli Tomás também tá participando. A Franciele Matheus dos Santos também passou por aqui, já se cadastrou e tá concorrendo a Vale Compras de R$100 da FG. Vem aí a oração da Ave Maria. Na sequência tem o sorteio. Já já vai tocar Rogério Magrão, Tchê Garoto, San Marino, Ed Hudson e muito mais. 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
9: Escutai, Senhor, a voz do meu apelo, em nome do Pai e do Filho e do Espírito Santo. Amém. Olá, meu irmão, minha irmã. Nesse momento de oração, pedimos que Deus nos ajude a bem vivermos o mandamento do amor. Com essa súplica, rogamos. Ó Deus, força daqueles que em vós espero, sede favorável ao nosso apelo, e como nada podemos em nossa fraqueza, dai-nos sempre o socorro da vossa graça, para que possamos querer e agir conforme a vossa vontade, seguindo os vossos mandamentos. Por Cristo nosso Senhor. Amém. O Senhor esteja convosco. Ele está no meio de nós. Evangelho de Jesus Cristo segundo Mateus. Glória a vós, Senhor. Naquele tempo, Jesus continuou dizendo: ouvistes o que foi dito: amarás teu próximo e odiarás teu inimigo. Mas eu vos digo: amai vossos inimigos e orai pelos que vos perseguem, para serdes realmente filhos de vosso Pai que está nos céus, porque faz nascer seu sol sobre maus e bons e envia a chuva sobre justos e injustos. Se amardes os que vos amam, que recompensa tendes? Não fazem isso também os coletores de impostos? E se saudais somente vossos irmãos, o que fazeis de extraordinário? Não fazem o mesmo também os pagãos? Portanto, sede perfeitos, como é perfeito vosso Pai Celeste. Palavra da salvação. Glória a vós, Senhor. No Evangelho, Jesus nos chama a amar não apenas os amigos, mas também os inimigos. Refletindo o amor universal de Deus. Amar quem pensa diferente ou nos fere é um caminho difícil e exigente, mas profundamente transformador. Pedindo que Jesus nos ajude a bem viver esse princípio, com Maria rezemos. Ave Maria, cheia de graça, o Senhor é convosco, bendita sois vós entre as mulheres, e bendito é o fruto do vosso ventre, Jesus. Santa Maria, Mãe de Deus, rogai por nós, pecadores, agora e na hora de nossa morte. Amém. Que Deus, que nos ensina a amar a todos, confirme a graça da sua bênção. Em nome do Pai, e do Filho, e do Espírito Santo. Amém.

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4: Ah. 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
1: A Momento FM no seu radinho bombando, isso que importa, hein? 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Dona Clorinda Fabris, um abraço, valeu, tá participando do sorteio também. Alô, dona Vilma Terezinha, muito frio aí, dona Vilma? Esfriando as canelas? Colocar um pijaminho por baixo, né? Hoje eu já vim só com duas meias trabalhar hoje. Não, o meu pijama, esse não tem, esse enquanto tiver marcando aí no máximo a temperatura 17, 18 graus, meu pijama térmico eu uso por baixo. Ah, Cris, mas como é que você consegue? Eu consigo, eu dou um jeito. Eu não quero é passar frio. Pijaminho por baixo, mais uma camisetinha térmica e tal, mais a jaqueta da rádio, mais uma blusa. Tá louco de bom, vamos se protegendo, né? Se protegendo, porque pegar um gripão é bem pior. Júnior saindo de Coronel Martins e ouvindo a Momento FM, coloca um sorteio do Naironita. A Ironita e o Paulo da Silveira, valeu casal, um abraço pra vocês. Ótima noite já, né? Anoiteceu, escureceu, já é boa noite. 18 horas 10 minutos, a Ana Rubens está comigo e curtindo também. A pedido aí 35 latas de cerveja. A Juliana Binotto Vieira participando, valeu. Ótima noite, um abraço para todos os motoristas do Bairro de Rota. Meu amigo Renatão, você que tá aí ouvindo a Momento, tá precisando uma carona? Chama o Wide Rota, baixa o aplicativo, já chama aí que os motoras já estão na rodagem para você. O aplicativo 24 horas, o melhor de Xanxerê e da região vai de rota. Gelson Schmitz chegou, o rapazinho por aqui também. Por hoje chega, né, Gelson? Ô, Gelson, tô com um garrafão de vinho aqui na rádio, homem. E não posso abrir, homem do céu. Mas quando eu chegar em casa. Vamos fazer sagu com esse vinho. Vou fazer sagu. Fazer que nem a Neider Fabiano Menegoto, ó. Vou fazer sagu. Aqui desperdício também, né? Eu quero estragar um garrafão de vinho e fazer sagu. Eleutério, Iraci Eleutério tá ligadinho junto com a gente. Luísa Carolina Gabriel também participando. 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Quem mais? Aline Toffolo, boa noite, Aline. A Luciana Stefanello Santos também. Delmir Basi mandou um recadinho, vai curtir esse modão aqui.
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4: 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Agora São Francisco canta moda de raiz.
1: Modão, modão com São Francisco. Tô com meu chimarrão pronto aqui, o teu tá pronto já também, teu chimarrãozinho? Ah, tá no seu carro ainda, tá indo pra casa? Então, papai do céu abençoe e conduza você até o seu destino. Aos amigos caminhoneiros na rodagem, ao amigo agricultor também ouvindo o som da momento.

0: Momento modão. Essa aqui foi especial, nosso povo do agro, é o Joãozinho. Tá lá o João Vustro no plantio e ouvindo ao Momento FM na sua colheitadeira. Tá lá trabalhando, né? Pois ali, um abraço em Paulo Vustro, estão lá no plantio, estão no plantio e ouvindo a gente. Essa aqui dá vontade de parar a plantadeira, a coletadeira e desembarcar e tchau, obrigado, né, João? Vamos pra bodega agora. Vamos pra bodega. Lembrando, bebo com moderação. 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Quem mais tá com a gente por aqui?
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0: Tá no momento da Bom Demais. Tem gente de aniversário, aliás, estava de aniversário na sexta-feira.
1: Parabéns
0: a Dayana. A Dayana ali da Fabrimed tava de aniversário na sexta-feira, mas o povo já continua comemorando seu aniversário, hein, Dayana? Parabéns, recebo carinho e homenagem de todas as suas colegas de trabalho, em especial da Lid. Mais um ano de vida, isso é muito bom. Você possa colher os melhores frutos, né? Nesse caminhar da vida, sempre desejando saúde, paz e o resto também se vira e corre atrás. Vai pra cima que você vai conquistar todos os seus sonhos e os seus objetivos. Tá bom, Dayana? Parabéns mais uma vez em nome de toda a equipe, das suas colegas aí da rede Fabrimed. Quem mais tá coladinho, ouvindo, concorrendo, cenzão e vale compras? Fala aí.
2: Olá, olá, boa tarde. Aqui em Chapecó, hoje foi sair o sol, já era quase meio-dia.
0: É.
2: E senão tava tudo com neblina, muito frio. Gostaria de participar do sorteio. Meu nome é Adriana Gasperini. Uma boa tarde para todos nós.
0: Valeu, Adriana Gasperini. Um abraço, povão aí de Chapecó, na audiência. Um beijo para minha mãe, dona Jandira, que tá lá tomando umas cuia de mate desde as 6 da manhã. Deus, como é que não cansa de tomar chumarrão o dia inteiro? Beijo pra você, mãe, tudo de bom. Silvano Nunes, tá participando do sorteio também, pedindo aí toalha molhada, se der tempo eu toco. Falouzinho especial pra quem mais?
3: Boa tarde, Cris, Nair do bairro Sufiat.
0: Oi, Nair.
3: Queria participar do sorteio do SV Salvados aí, oferecer a próxima música pra todos que estão ouvindo e pra você também. Tchau.
0: Valeu, Nair. Grande abraço para você e para todos os nossos ouvintes aí no São Pedro. 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
4: Boa tarde, Cris. Aqui é o Ivan Barbosa. Tô trabalhando e ligadão na melhor.
0: Bem que faz.
4: Quero participar aí do Vale da FG Salvados, hein? E um bom fim de tarde a todos, hein?
0: Pra você também, garoto, um grande abraço. Estou atendendo as participações das 5h20, tá? Se você mandou mensagem e não foi atendido ainda, segura a emoção, aguenta o coração, que daqui a pouco eu chego aí no seu áudio, na sua mensagem também.

0: Inexplicável. Tá aí o som do Grupo Momentos. Lá das antiguinhas, né? Lá das antiguinhas. Ô, dona Clorinda Fabris, um abraço, valeu. Dominique, Nick, essa aí, Jonas. Agora faltando 26 minutos para as 19 horas.
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3: 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Olá, Leandro Lopes, um abraço para mim também, na Sintonia Momento. Quem mais?
7: Oi, boa tarde, Cris Júnior. Me coloca aí no sorteio da FG Salvatos.
3: Que não tem.
7: E gostaria de mandar um beijo para eles, pro Brai, pra Manu. E toca para mim aí, Lua Santana, Ambiente Errado. E muito obrigado se for atendida. É a Miriam.
3: Valeu, Miriam. Tá participando do sorteio. Só pedidos musicais, agora não dá tempo mais. Tô devendo aos musiquinhos. Vou ver se eu consigo pagar até as 19. Seu Clemente, eu que sou teu fã, seu Clemente. Um abraço, meu querido. Tamo junto, valeu. Obrigado pela companhia. Paulo Sérgio em Bom Jesus na audiência momento. Amanda Vasconcelos também tá participando por aqui do sorteio.
8: Boa tarde, Cris Júnior. Tudo bem? Boa tarde. Aqui é a Franciele Canani. Bom. Quero participar do sorteio da FG Salvados. Bom. 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
3: Aí, valeu, Franciele Canani. Alô.
9: Cris Júnior. Oi. Eu quero participar no sorteio. Meu nome é Nayumi.
3: Ô, Nayumi, valeu. Um abraço. Tá aí participando, viu? Só a criança participa, papai, mamãe, vovô, vovó. A Rádio da Família é Momento FM. Vamos já pro sorteio aqui, Valentim Gasparetto. Quem mais?
10: Escuta aí, Cris. Quero participar do sorteio da FG Salvados.
3: Beleza. Simples, rápido e objetivo, né, o cachorro? Sempre assim, sempre assim. Só pra beber, né? O cachorro pra beber, ele vai devagar, ele vai no tranco dele. Ô, Cris Júnior, Salete, Sandrinho Lago, tô te ouvindo. Valeu, um abraço. Tá participando já do sorteio também da FG Salvados. Cris, adoro ouvir o seu programa. Quem? Rosilei Raimondi, quem gosta de uma bagunça, conversa, papo e música boa é nós. É nós na fita e os Playboy no DVD, né, ô? Rosilei Raimondi, eu que gosto da companhia de vocês. Luciné Trevisan também. Quem mais? O Alceu Gonçalves de Paula. Um alôzinho especial pra Iva Poçan. É, a Neider Fabiano Menegô também. Amor de amigo, roupa nova. Hoje não dá tempo. Oferecendo aí pra Tatiana Gonçalves. A Tati tá de aniversário hoje, ô Neider. Tava bem quietinha, né? Não falou nada.
11: Parabéns,
3: Tatiana Gonçalves. Saúde, muitas e muitas felicidades. A Bruna também. Valeu. Um abraço aí pra galera da Bruna Calçados. Mais um, alô.
12: Tarde, Cris. Aí, Vanete Mas. Queria participar do sorteio. Obrigada, se eu for atendida, tá com uma música bem apaixonada, daquelas de arrastar a sola da bota.
3: Ah, achei que era arrastar o chifre na sua. O Riva, o que que é a diferença, né? De um homem solteiro e uma pessoa casada. O Riva, ele vem aqui e pede pra soltar uma música pra arrastar o chifre no asfalto. Aí a Ivete, como ela é bem casada lá, né? Ela vem aqui pra arrastar a sola da bota, Cris Júnior. É isso aí. Valeu, Marfum. Um abraço pro amigo também. Quem mais? Deixa eu ver aqui. Meu Deus do céu, não vai dar tempo de atender todo mundo? É, bem casada. É o que eu digo pra minha mulher lá. Você é bem casada, né? Você é assim. 14 graus de temperatura, deixa eu colocar o sorteio. Aliás, 12 graus agora. Eu vi que o frio era demais. Aí eu acho que vou ter que abrir esse vinho que eu ganhei aqui agora, pra dar uma esquentada. Vamos sortear aqui, sorteador na tela, todo mundo participando aqui, vamos lá. Vale compras de R$100. Você vai comprar o que você quiser na FG Salvados, R$100. 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
3: 14 minutos faltando para as 19 horas.
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1: 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Falando em jogos, né, jogo terminado pela Copa do Mundo, França 3-1 E pensa num jogo truncado, hein? Pensa num joguinho truncado. 3-1 para a França. Era já de se prever esse placar. E teremos agora às 19h, Iraque e Noruega. E um dos jogos mais aguardados também, a estreia da seleção argentina. Às 22h hoje, a Argentina entrando em campo, enfrentando o time da Argélia. E sexta-feira tem Brasil em campo. Vamos torcer para nossa seleção brasileira fazer um bom resultado em cima aí do Haiti, né? Jogaço também, jogaço também. Mas chega de papo, quem faturou hoje R$100 e Vale Compras foi a Sheila. Sheila da Silva. 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Agradecendo a Fernanda, agradecendo ao Wagner pela parceria em mais um sorteio toda terça-feira. 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Para fechar a conta, fala aí, belezura.
8: Raul, meu amigo Cris Júnior.
1: Meu amigo Charles.
8: Tamo aí, piazão. Tamo aí, peleando ainda.
1: Mas até agora.
8: Na noite de Xanxerê. Podia mandar um musicão aí pra nós da Mecânica Autoestile, piazão.
1: Qual?
8: Nesse frio.
1: Frio.
8: Madrugada fria. Manda essa música pra nós aí, Cris. Madrugada fria. Não sei quem que canta, mas me lembrou isso daí.
1: Terceira dimensão.
8: Manda um musicão pra nós da Mecânica Autoestile, meu amigo. Quando você passar aí, pare aí que o nego vai vir trabalhar. Até
1: tá
8: mais
1: muito
8: tarde.
1: Frio, homem. Tá muito
8: valeu,
1: frio.
8: Meu amigo. Ó. Manda um musicão pra nós aí.
1: Tchau, obrigado. Um abraço, queridão. Amanhã, depois das 10h30, 11 horas da manhã, eu apareço lá na oficina. Mas hoje, agora, 10 graus de temperatura. E eu tô vendo que você tá aí lavando a oficina e mexendo. E você vai botar um trabalhar lá? Eu não sei, não. Eu vou dar uma passadinha aí. Mas se você me falar em serviço, eu vou pra casa. Não. Você não vai querer botar trabalhar junto aí. Aliás, já cansei também. Eu acho que eu vou ter que ir por outra estrada hoje, Charles, hoje. Não, chegar lá, o Charles quer que eu trabalhe lá, ajude ele. Hoje tá muito frio, né? Tá muito frio. Vamos pra casa tomar esse garrafão de vinho aqui, que eu tô louco pra dar uma biqueada hoje. Com a desculpa de que tá muito frio. Bebe vinho pra quê, Cris? Pra esquentar? E a cerveja pra quê? Pra refrescar. Mas no caso do inverno, pra esquentar também. Lembrando sempre, se beber, não dirige. Beijo do Cris Júnior, fiquem todos com Deus. E amanhã nós temos aqui, o sorteio do restaurante Sabores da Ana, onde eu vou sortear dois almoços ou jantar nos Sabores da Ana, tá bom? Amanhã, quarta-feira. Mas já desde cedinho, eu sei aí que tem pão de queijo, tem pizza durante a tarde, é um montão de música boa, alegria. Hoje à noite tem o Mancha comandando o Bailão da 97. E você sempre conectado, plugado com a rádio mais ouvida de Xanxerê, a rádio dos melhores ouvintes. Beijo, fui nessa, tchau.

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2: Em Brasília, 19 horas.
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3: Olá, boa noite.
2: Boa noite para você que nos acompanha em todo o país.
3: Terça-feira, 16 de junho de 2026.
2: Vamos ao destaque do dia. Presidente Lula se reúne com países mais desenvolvidos do Ocidente.
3: Em reunião do G7 na França, o presidente defendeu que dívidas de países pobres sejam convertidas em serviços ambientais.
2: Destacou ações brasileiras para conter o aquecimento global e a redução da pobreza. Luana Carlos.
4: Lula também falou de segurança. Defendeu que o combate ao narcotráfico seja feito junto ao combate de ilícitos, como lavagem de dinheiro e tráfico de armas.
3: E ainda, na nossa última reportagem sobre o Move Brasil, vamos falar das condições facilitadas para motoristas de táxi e aplicativos trocarem os carros.
2: Os profissionais poderão comprar carros de até R$150 mil, pagando a metade dos juros de mercado. Luciana Colares de Holanda.
5: A partir de 19 de julho, os motoristas habilitados poderão escolher veículos e procurar uma instituição financeira credenciada para solicitar o financiamento.
3: E a gente vai falar também de educação.
2: Termina amanhã o prazo para pagar as inscrições do Enem para os alunos que não estão isentos da taxa.
3: E os dados mais recentes divulgados pelo governo do Brasil mostram que o número de crianças dependentes do BPC na escola é o maior já registrado.
2: Hoje, na apresentação da Voz do Brasil, eu, Mariana Jungmann e Luciano Seixas.
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2: O presidente Lula segue na França, onde participou hoje da reunião de cúpula do G7, o grupo que reúne as nações mais desenvolvidas do Ocidente.
3: Em seu discurso, o presidente defendeu que os países ricos destinem mais recursos para os países em desenvolvimento.
2: Lula também manteve reuniões bilaterais com a Comissão Europeia e a primeira-ministra do Japão.
4: Na primeira intervenção na cúpula do G7 em Evian, na França, o presidente Lula alertou os líderes do grupo, que reúne algumas das maiores economias do mundo, que a desigualdade entre nações ricas e pobres aumentou nos últimos anos. A sessão foi fechada à imprensa e teve apenas o discurso escrito divulgado. De acordo com o presidente, ano passado, houve uma queda histórica de 23% na ajuda oficial ao desenvolvimento. Segundo Lula, a falta de recursos tem deixado milhões de pessoas ao redor do mundo sem alimentação, sem escola e vulneráveis a doenças que poderiam ser prevenidas. Por outro lado, o brasileiro afirmou que os gastos militares somam quase 3 trilhões de dólares por ano. Ainda no discurso, o presidente Lula defendeu soluções, como a troca de dívidas dos países pobres por ações climáticas ou investimentos sociais. E destacou medidas adotadas pelo Brasil, como o Fundo Florestas Tropicais para Sempre, criado para financiar a manutenção desse bioma, e a Aliança Global contra a Fome e a Pobreza, que permite o compartilhamento de experiências eficazes na redução de desigualdades. Lula também falou de segurança. Defendeu que o combate ao narcotráfico seja feito junto ao combate de ilícitos, como lavagem de dinheiro e tráfico de armas. Pela manhã, o presidente Lula se reuniu com a primeira-ministra do Japão, Sanae Takaishi. Eles trataram do possível início das negociações para um acordo de comércio entre Mercosul e Japão.
6: Eu fico muito feliz com essa perspectiva virtuosa de um acordo Japão-Mercosul. E além dessa boa notícia do Mercosul, eu espero que possamos produzir boas notícias na relação bilateral Brasil-Japão.
4: No fim da tarde, o presidente Lula se reuniu com a presidente da Comissão Europeia, Ursula von der Leyen, e com o presidente do Conselho Europeu, Antônio Costa. Eles trataram de medidas restritivas adotadas por países da Europa contra produtos brasileiros e acertaram a criação de uma comissão entre o Itamaraty e os representantes do Bloco Europeu para identificar as dificuldades e buscar soluções. Também nesta terça-feira, o presidente Lula participou de um jantar com todos os chefes de Estado e de governo que estão em Evian para as reuniões do G7. De Evian-les-Bains, na França, Luana Karen.
3: E ainda durante os trabalhos do G7, o presidente Lula e o diretor-geral da Organização Mundial da Saúde, Tedros Adhanom, divulgaram uma carta pedindo que os líderes das maiores economias do mundo apoiem a conclusão do Acordo Global sobre Pandemias.
2: O acordo foi aprovado em 2025, mas um ponto extra ainda precisa ser discutido para ele entrar em vigor.
3: O Brasil preside essas negociações que tratam da adoção do anexo de acesso a patógenos e partilha de benefícios.
2: O foco é garantir a troca de informações sobre vírus, bactérias e outros agentes com potencial para se tornarem novas pandemias.
3: Além disso, é preciso garantir que países em desenvolvimento tenham acesso a vacinas e tratamentos de forma justa do que ocorreu com a pandemia de Covid-19.
2: Garantir mobilidade e proteger áreas ambientais são desafios das obras de pavimentação da BR-319, que atravessa uma das regiões mais sensíveis da Amazônia.
3: A rodovia conecta Manaus a Porto Velho e é a única via terrestre que liga a capital do Amazonas com o restante do país.
2: Com investimento de 20 bilhões de reais, o governo do Brasil vem adotando um modelo inédito que deve servir de referência.
3: São medidas especiais para assegurar proteção ambiental e reduzir o isolamento logístico da região.
7: Uma rodovia que representa um dos maiores desafios de infraestrutura do país. A BR-319, responsável por conectar o Amazonas ao restante do Brasil por via terrestre, recebe um novo modelo de gestão. A ideia é unir mobilidade, desenvolvimento e preservação da floresta. Em Brasília, representantes do governo do Brasil apresentaram as medidas especiais previstas. O plano prevê ações de proteção ambiental, monitoramento territorial, reforço da fiscalização e regularização de terras na área de influência da rodovia. A secretária executiva do Ministério do Meio Ambiente e Mudança do Clima, Ana Flávia de Sena Franco, explica que todo o trabalho feito pelo governo vai transformar a BR-319 em um modelo de desenvolvimento e preservação ambiental.
8: Nosso objetivo é fazer do processo de repavimentação da rodovia um modelo de gestão e controle ambiental com participação das comunidades, respeito aos saberes tradicionais, recuperação de área degradada, geração de emprego e renda para a população por meio do fortalecimento das cadeias da bioeconomia.
7: O plano prevê melhorias nos 877 quilômetros da BR-319. As medidas de proteção ambiental incluem a ampliação de áreas protegidas, ações de resgate da fauna e criação de estruturas de passagem para animais, além do reconhecimento e demarcação de terras indígenas e ações de regularização fundiária. Entre as medidas de infraestrutura estão a substituição de 52 pontes de madeira e a manutenção permanente da rodovia. A previsão é implantar também sistemas de monitoramento com implantação de portais de fiscalização, brigadas de combate a incêndios e bases integradas de órgãos públicos. Para o diretor-presidente da InfraSA, Jorge Bastos, trata-se de um modelo inovador e único no mundo.
9: É uma coisa inovadora, não tem nada igual no mundo, é de suma importância não só para o Brasil, mas para o mundo inteiro a gente mostrar como pode ser sustentável uma rodovia dentro da selva amazônica.
7: O modelo prevê um contrato único de 20 anos, renovável por mais 15. A assinatura do contrato deve acontecer em dezembro de 2027. A expectativa é transformar a BR-319 em referência de integração regional com proteção da Amazônia e presença permanente do poder público na região. Reportagem Pablo Mundim.
2: Move Brasil foi criado pelo governo federal para estimular a troca da frota brasileira por veículos mais modernos, eficientes, seguros e menos poluentes.
3: Inicialmente, o programa teve foco em caminhões e ônibus, que nós falamos aqui na Voz do Brasil.
2: Na última sexta-feira, foi lançada a versão voltada para ajudar entregadores a comprarem novas motos, bicicletas elétricas e veículos semelhantes.
3: Hoje nós vamos falar do Move Brasil voltado para taxistas e motoristas de aplicativos.
2: A partir dessa sexta-feira, eles poderão solicitar o financiamento de novos veículos junto a instituições financeiras. Luciana Colares de Holanda explica.
10: Juros abaixo da metade dos valores encontrados no mercado e melhores prazos para pagar. Esses são os benefícios que o programa Move Aplicativos oferece para taxistas e motoristas de aplicativos adquirirem veículos novos. As condições especiais de financiamento valem para carros de até R$150 mil e que atendam critérios de sustentabilidade, como os flex, híbridos e elétricos. Wallace Moreira, secretário de Desenvolvimento Industrial, Inovação, Comércio e Serviços, detalha as vantagens do programa.
11: Para além de proporcionar a possibilidade de renovação de frota, de descarbonização, ela também dá ao trabalhador melhores condições de trabalho, de vida e de adquirir uma propriedade a uma taxa de juros que está abaixo da metade do mercado. A taxa de juros hoje de mercado gira em torno entre 24% e 28%, dependendo do perfil. Hoje, essa taxa de juros é de 12,5% para homem e 11,5% para as mulheres.
10: Uma pesquisa do IBGE, divulgada no ano passado, mostra que quase 2 milhões de pessoas trabalhavam como motoristas de automóvel no Brasil em 2024. Para Simone Almeida, motorista de aplicativo há quase 10 anos, não fosse por essas condições facilitadas de pagamento, seria impossível trocar de carro.
12: Hoje, nas condições atuais, sem o programa Move Brasil, a gente não consegue adquirir esse veículo para ter um rendimento melhor. E é conforto também do passageiro. O passageiro entra ali e quanto mais estrelas você tem, quanto mais bem avaliado você é, mas você recebe corridas pelas plataformas.
10: Em maio, o presidente Lula assinou uma medida provisória que destina até R$30 bilhões para o programa. Podem participar motoristas de aplicativos com cadastro ativo há pelo menos 12 meses que tenham realizado ao menos 100 corridas nesse período na mesma plataforma, além de taxistas em atividade. Para participar, é só acessar a plataforma oficial gov.br/movebrasil e autorizar o uso dos dados necessários para análise de elegibilidade. E ainda esta semana, a partir de 19 de junho, os motoristas habilitados poderão escolher veículos e procurar uma instituição financeira credenciada para solicitar o financiamento. Reportagem Luciana Colares de Holanda.
3: Doenças do pulmão, do coração, maior incidência de câncer.
2: A lista de prejuízos na saúde é grande para quem fuma.
3: Segundo a Organização Mundial da Saúde, o tabaco mata mais de 8 milhões de pessoas no mundo por ano.
2: O SUS oferece todo o tratamento de graça para quem deseja parar de fumar. E a busca por ele tem crescido nos últimos anos.
13: O servidor público Frederico Pereira fuma há mais de 30 anos. Ele está em tratamento no Hospital Universitário de Brasília por causa da bronquite e do início de um enfisema pulmonar. E fala sobre a dificuldade que é abandonar o cigarro.
14: Não desisti ainda dessa luta e dessa tarefa, até porque é uma necessidade de saúde.
13: Parar de fumar vai muito além de abandonar um hábito. A dependência da nicotina provoca sintomas físicos e emocionais que podem dificultar o processo. Por isso, muitas vezes é necessário acompanhamento médico. O Sistema Único de Saúde oferece tratamento completo para quem deseja parar de fumar. A chefe de controle do tabagismo do Instituto Nacional de Câncer, INCA, Maria José Giongo, detalha esse atendimento.
15: Então, essa pessoa ela vai ser acolhida na unidade de saúde, né? Esse tratamento ele pode ser individual ou em grupo, caso seja necessário que essa pessoa, que esse cidadão se utilize de medicamentos para auxiliá-lo no processo de cessação, então ele vai receber esse medicamento também de forma gratuita. Então as equipes das unidades de saúde dispõem de uma equipe ali multiprofissional que vai dar toda assistência para a pessoa. que deseja parar de fumar.
13: E a procura por tratamento tem crescido. A distribuição de remédios no SUS aumentou 138% entre 2022 e 2025. Foram 19 milhões de medicamentos entregues em 2022, número que saltou para 46 milhões no ano passado. Além do medicamento bupropiona, o SUS oferece também outras opções que ajudam a parar de fumar, como goma de mascar e adesivos de nicotina, um apoio importante para combater um hábito que traz consequências sérias para a saúde. No Brasil, 477 pessoas morrem a cada dia por causa do tabagismo. O professor e pneumologista do Hospital Universitário de Brasília, Ricardo Martins, fala sobre os malefícios do cigarro.
16: O cigarro é a principal causa evitável de doença no mundo. No campo das doenças respiratórias, são as doenças do tipo bronquite, enfisema, câncer de pulmão, que nos preocupa bastante, né? E doenças também da área do coração, né?
13: Quem deseja parar de fumar pode procurar uma unidade básica de saúde e verificar onde o tratamento é oferecido em seu município. Reportagem Márcia Fernandes.
3: Atenção, estudantes que já se inscreveram no Exame Nacional do Ensino Médio e ainda não realizaram o pagamento da taxa de inscrição.
2: Os candidatos não isentos devem pagar o valor de R$ 85,00 até amanhã. Sem ela, a inscrição não é válida.
3: O Enem é a principal porta de entrada para o ensino superior no Brasil.
2: O exame é válido para ingresso em universidades por meio do Sisu, ProUni e Fies e também em faculdades no exterior.
17: Termina nesta quarta-feira, 17 de junho, o prazo para pagamento da taxa de inscrição do exame. O valor é de R$ 85,00 e pode ser pago por boleto, Pix, cartão de crédito ou débito em conta, conforme a instituição financeira. Não precisam pagar a taxa os estudantes que tiveram a isenção aprovada pelo Instituto Nacional de Estudos e Pesquisas Educacionais, Anísio Teixeira, o INEP, como alunos do terceiro ano do ensino médio da rede pública, participantes do programa PED-Meia, e pessoas inscritas no cadastro único que atendam aos critérios do edital. Os candidatos que solicitaram atendimento especializado vão poder consultar o resultado do pedido a partir de 26 de junho na página do participante. Acesse em enem.inep.gov.br/participante. Com redação de Lucília Araújo, Dilson Santa Fé, para a Voz do Brasil.
3: Avanço na inclusão educacional de estudantes com deficiência beneficiários do benefício de prestação continuada.
2: O BPC registrou o maior índice de sua história de crianças e adolescentes entre 0 e 18 anos matriculados, 83% em 2024.
3: Em 2008, apenas 21% dos beneficiários estavam matriculados.
18: Mãe de dois filhos, a Raimunda de Oliveira Souza, conta que trabalhava como doméstica para pagar as contas de casa, até que em 2018 viu sua vida mudar após o filho mais novo, Davi, com então 7 anos, ser diagnosticado com transtorno do espectro autista.
19: Ele, quando na idade de criança, né, de creche, né, que ele foi de creche, eu comecei a perceber alguns detalhes que eu achava diferente, assim, diferenciado das outras crianças, né? Aí, quando chegou no período dele ir para a escola normal, no ensino fundamental, né? Logo no primeiro ano, a professora já me chamou para conversar. Falou só, o Davi, ele é assim, é dessa forma, então é melhor você procurar um médico, né? Fazer uns testes, né? Uma consulta. Né?
18: O diagnóstico significou apenas o início de uma batalha solitária para Raimunda, que passou a dedicar todo o seu tempo ao tratamento do filho. Sem muita escolha, ela conta que teve que deixar o emprego remunerado e recorreu ao benefício de prestação continuada. Desde 2022, o BPC, no valor de um salário mínimo por mês, serve para cobrir gastos com medicamentos, alimentação e escola. O estudo, ela garante, é um item indispensável na rotina.
19: Tira notas razoáveis, mais para boa, né? Porque tem a mãe aqui que fica no pé, ensinando da maneira que eu posso, que eu também não tenho também laço, estudo, mas eu faço o que eu posso, né? E educadora social, que também eu sempre corro atrás, eu cobro na escola, eu sou aquela mãe mesmo que cobra. Se eu tô vendo que tá alguma coisa errada, eu vou lá na escola, converso, eu sei das minhas obrigações, eu sei dos direitos que ele tem, Então eu vou atrás.
18: E não é só a Raimunda que se preocupa com a educação do filho. Em 2024, o benefício de prestação continuada registrou o maior índice da história de crianças e adolescentes beneficiários matriculados. Dos mais de 870 mil beneficiários, 83% estavam na escola. Em 2008, eram apenas 21%. Os dados são do Ministério do Desenvolvimento e Assistência Social, Família e Combate à Fome. Para João Paulo Santos, consultor jurídico do Ministério, o resultado mostra o compromisso do governo em ampliar o acesso à educação e reforçar o acompanhamento permanente da política pública.
20: O BPC na escola é um serviço específico do SUAS, do Sistema Único de Assistência Social, que passa a auxiliar, a tentar colocar todos os beneficiários do BPC em idade escolar, ou seja, pessoas com deficiência, né? Não são idosos, são pessoas com deficiência, jovens e crianças, na escola. Frequência escolar para essas pessoas, que é um processo de inclusão que não é fácil, né? Um processo de inclusão que precisa ser realizado no cotidiano.
18: Mais de 6 milhões e 500 mil pessoas recebem hoje o benefício de prestação continuada. Desse total, aproximadamente 58% são pessoas com deficiência e 42% são idosos. São beneficiários aqueles em famílias com renda igual ou menor que 1/4 do salário mínimo por pessoa, ou R$ 379,50 por mês. Reportagem Gabriela Noronha.
2: Junho é o mês das festas juninas e as autoridades acendem um alerta para uma prática que, além de perigosa, é ilegal.
3: Soltar balão é crime ambiental no Brasil, com pena de até 3 anos de prisão, além de multas.
2: A prática é um perigo real. Provoca incêndios em florestas e casas e causa apagões nas redes elétricas. E pode prejudicar também o voo de aviões.
21: Nesta época do ano, a soltura ilegal de balões triplica, segundo a Força Aérea Brasileira. Entre 2019 e 2024, foram quase 4.500 ocorrências em todo o país. E para identificar os culpados, o tenente Tauan faz um apelo para a população.
22: A gente acredita que por meio da conscientização da população, e a partir da não soltura e nenhum incentivo e a divulgação dessa prática na internet, o compartilhamento dessas atividades também por WhatsApp, a gente imagina que com a contribuição da população, a gente reduzirá o risco dessa recorrência e preservará, portanto, a segurança de todos.
21: Esta prática é crime, previsto na Lei 9.605 de 1998, com pena de 1 a 3 anos de detenção e multa, além de crime ambiental, pelo potencial de causar incêndios e destruição. Ana Gabriela Salles, para a Voz do Brasil.
3: A Caixa Econômica Federal começa amanhã a fazer os pagamentos do Bolsa Família deste mês.
2: Essa semana serão pagos os beneficiários com o NIS final 1, 2 e 3, na quarta, quinta e sexta-feira.
3: Ao longo da semana que vem, serão feitos os pagamentos para os beneficiários com os números finais de 4 a 8.
2: E nos dias 29 e 30 de junho, os pagamentos para quem tem NIS final 9 e 0.
3: Para beneficiários de municípios que tiveram situação de emergência ou calamidade declarada, o pagamento será feito integralmente amanhã, independente do número do NIS.
2: Ao todo, cerca de 19 milhões e 300 mil famílias recebem o Bolsa Família.
3: O comércio varejista do país continua em ritmo de crescimento no mês de abril na comparação anual.
2: Segundo dados do IBGE, as vendas registraram alta de 1% em relação ao mesmo período do ano passado.
3: E o resultado positivo se estende para o acumulado do ano, que soma avanço de 2%.
23: O comércio varejista brasileiro mantém trajetória positiva em 2026, com crescimento de 2% no acumulado do ano e alta de 1,5% nos últimos 12 meses. Os dados do Instituto Brasileiro de Geografia e Estatística, o IBGE, mostram que, apesar de uma redução de 1,5% nas vendas em abril, na comparação com março, o setor avançou 1% frente a abril de 2025. Entre os destaques positivos estão os segmentos de equipamentos e materiais para escritório, informática e comunicação, que cresceram 6,5% em relação a abril do ano passado. Artigos farmacêuticos, médicos, ortopédicos e de perfumaria, com alta de 4,5%. Móveis e eletrodomésticos, com aumento de 2,6%. Combustíveis e lubrificantes, com 1,6%. E supermercados, alimentos, bebidas e fumo, com crescimento de 0,9%. O comércio varejista ampliado, que inclui veículos, materiais de construção e atacado especializado de alimentos, também apresentou resultado positivo na

0: manutenção do crescimento do comércio brasileiro.
1: Claudimário Carvalho, para a Voz do Brasil.
2: Essas foram as notícias do governo do Brasil.
3: Uma realização da Secretaria de Comunicação Social da Presidência da República.
2: Com produção da empresa Brasil de Comunicação.
3: Fique agora com as notícias do Poder Judiciário e do Congresso Nacional. Boa noite.
2: Boa noite para você e até amanhã.
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6: Primeira turma do STF condena Eduardo Bolsonaro por tentativa de interferência em julgamento sobre golpe de Estado. STJ decide que espólio e herdeiros de aposentado com doença grave podem pedir restituição do imposto de renda pago indevidamente. Justiça do Trabalho e órgãos parceiros organizam atendimento a comunidades indígenas no Amapá. Boa noite, eu sou Walter Lima. Por unanimidade, a primeira turma do STF condenou Eduardo Bolsonaro pelo crime de coação no curso do processo. A acusação sustentou que ele teria atuado junto a autoridades norte-americanas para pressionar ministros do STF e influenciar o julgamento de ações envolvendo o pai dele, o ex-presidente Jair Bolsonaro. O relator do caso, ministro Alexandre de Moraes, entendeu que houve tentativa de constranger a atuação da corte por meio de sanções e pressões internacionais. Eduardo Bolsonaro foi condenado a 40 anos e dois, ou seja, foi condenado a 4 anos e 2 meses de prisão, no semiaberto, mais 50 dias multa. Se aposentado com doença grave não foi isento de imposto de renda e pagou mais do que deveria após a morte dele, tanto o espólio como os herdeiros podem pedir na justiça a devolução do valor pago indevidamente. Esse entendimento é do STJ. Fátima Uchoa.
7: O espólio de uma aposentada com câncer de mama buscou o reconhecimento da isenção de imposto de renda prevista em lei e a restituição dos valores descontados indevidamente da aposentadoria dela. A Justiça do Rio Grande do Sul extinguiu o processo sem resolução do mérito. Já o relator na segunda turma do STJ, ministro Teodoro Silva Santos, considerou que, embora a isenção por doença grave tenha natureza pessoal, a restituição possui caráter patrimonial e pode ser transmitida aos herdeiros. Assim, um colegiado determinou que os autos retornassem ao Tribunal Estadual para prosseguimento do julgamento da apelação sobre o pedido de restituição.
6: Justiça do Trabalho e órgãos parceiros organizam últimos detalhes para começar o atendimento a comunidades indígenas no Amapá. Rafael Silva.
8: Começam amanhã os serviços levados pela 4ª Itinerância Cidadania aqui com você, a aldeia Manga, no município de Oiapoque, extremo norte do estado. Desde domingo, equipes da Justiça do Trabalho e de órgãos parceiros se organizam na região. Hoje estão sendo montadas as estruturas e revisados os últimos detalhes para atendimentos sobre questões trabalhistas e previdenciárias, serviços de saúde, regularização de documentos e muito mais. E tudo isso de graça para os moradores da região.
6: O TSE recebeu representantes da Confederação Nacional do Comércio de Bens, Serviços e Turismo para inspecionar os códigos-fonte da urna eletrônica e dos sistemas eleitorais. É a terceira instituição fiscalizadora a visitar o TSE. Fábio Ruas.
9: O representante da Confederação Nacional do Comércio foi recebido pela equipe da Secretaria de Tecnologia da Informação do TSE. Os técnicos do tribunal tiraram dúvidas e abriram o código-fonte para vistoria. Yuri Cavalcante, especialista em tecnologia da informação da CNC, elogiou a iniciativa do TSE de realizar o ciclo de transparência das eleições 2026. Já fizeram a vistoria o Partido União Brasil e o Senado Federal.
6: Ministérios Públicos Federal e de São Paulo pedem a anulação de nova licença do pré-sal por risco de agravamento da crise climática. Estima-se que a extração e o uso dos combustíveis fósseis resultem no lançamento de mais de 3 bilhões e 800 milhões de toneladas de gás carbônico na atmosfera. Vanessa Pereira.
10: A nova licença corresponde à etapa 4 do pré-sal. A nova fase

0: fase de exploração de óleo e gás natural na Bacia de Santos, em São Paulo, prevista para começar entre 2026 e 2032. O objetivo da ação é que a licença seja definitivamente anulada e que o IBAMA seja proibido de conceder novos avais até que a Petrobras cumpra os diversos requisitos que estão em aberto, como a complementação dos estudos ambientais e a comprovação da compatibilidade da etapa 4 com compromissos assumidos pelo Brasil e pela empresa na redução de emissão de gases do efeito estufa.
1: 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Boa noite.
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1: Eu sou Paula Groba.
2: E eu sou Humberto Pinheiro.
1: E estes são os destaques de hoje do Jornal do Senado, que começa agora.
2: Senado aprova projeto que reconhece pós-graduação como formação continuada de professores.
1: Avança a proposta que acaba com soltura automática de presos por atraso na revisão de prisões preventivas.
2: Aprovada a criação da Universidade Federal do Esporte.
1: Boa noite.
2: Boa noite.
1: Cursos de especialização, mestrado e doutorado poderão passar a contar oficialmente como formação continuada dos professores da educação básica pública.
2: O plenário aprovou um projeto que atualiza a Lei de Diretrizes e Bases da Educação para reconhecer essas qualificações como parte do aperfeiçoamento profissional dos educadores. Repórter Douglas Castilho.
3: Estão amparados pela proposta as especializações e também as pós-graduações, como mestrado e de doutorado, inclusive com a garantia de licença remunerada, já prevista na Lei de Diretrizes e Bases da Educação, sem a criação de novos gastos para o Estado. A relatora da proposta, a senadora professora Dorinha Seabra, do União do Tocantins, ressaltou a importância da proposta.
4: Trata-se de reconhecer que o professor não é apenas receptor de conhecimento produzido pela academia, mas ele também é agente capaz de produzir saberes a partir da sua experiência profissional.
3: A pesquisadora Flávia Monteiro, professora da Faculdade de Educação da Universidade Federal Fluminense, reforçou o papel e a necessidade da formação continuada na área da educação.
5: Isso representa um avanço e fortalece também a compreensão de que a formação de professores, ela deve ocorrer ao longo de toda a carreira.
3: O Plano Nacional de Educação, que é o principal instrumento de planejamento estratégico da educação no Brasil, estabeleceu a meta de que até 2034, 70% dos professores da rede pública tenham alcançado o nível de pós-graduação. A proposta vai à sanção presidencial.
1: O presidente do Senado Federal, Davi Alcolumbre, negou ter recebido 30 milhões de dólares do dono do Banco Master, Daniel Vurcaro, por meio de uma conta no exterior, ao repudiar a informação publicada em reportagem na última semana pela revista Veja. O parlamentar disse que as acusações são falsas e declarou que a situação representa não apenas um ataque pessoal, mas atinge também a imagem institucional do Poder Legislativo.
2: Davi Alcolumbre ainda defendeu a apuração da origem das informações divulgadas e afirmou que adotará todas as medidas legais e judiciais para esclarecer o caso. O senador enfatizou que não aceitará tentativas de intimidação ou constrangimento e criticou a divulgação de acusações sem provas.
6: Não podemos permitir que isso se torne uma prática normal no nosso país. Não podemos admitir que autoridades públicas, instituições ou qualquer cidadão sejam desmoralizados com base em fatos inventados e acusações absolutamente sem nenhuma prova.
1: Um atraso da justiça deve ser suficiente para colocar um preso em liberdade? Essa é a discussão por trás de um projeto aprovado pela Comissão de Segurança Pública do Senado.
2: A proposta acaba com a possibilidade de soltura automática quando houver demora na revisão periódica da prisão preventiva. O texto, que segue o entendimento dos tribunais superiores, ainda será analisado pela Comissão de Constituição e Justiça. Repórter Bruno Lourenço.
7: A Comissão de Segurança Pública analisou três projetos de lei que tratavam de regra que considerava ilegal a prisão preventiva caso o juiz não revisasse a necessidade da medida a cada 90 dias. A redação aprovada determina que o atraso na revisão não gera liberdade automática. Antes de qualquer decisão, o Ministério Público deverá ser obrigatoriamente ouvido e o ônus de pedir a reavaliação passará a ser da parte interessada, como explicou o relator, senador Fabiano Contarato, do PT do Espírito Santo.
8: Concordamos que uma vez decorrido o prazo para a reavaliação da prisão, se mostra adequada e necessária a prévia oitiva do Ministério Público sobre a manutenção da medida ou a soltura do preso, uma vez que essa previsão prestigia o princípio acusatório que orienta o processo penal.
7: O senador Sérgio Moro, do PL do Paraná, lembrou que a soltura automática não constava no texto original do pacote anticrime enviado por ele quando era ministro da Justiça, tendo sido incluída durante a votação na Câmara dos Deputados.
9: Aí isso foi enxertado pro lobby pro crime, infelizmente recentemente de alguns parlamentares lá na Câmara dos Deputados. E foi aprovada essa aberração que sugere que a prisão caia automaticamente, que é o sonho dos vorcaros da vida, inclusive.
7: O projeto aprovado também amplia para 180 dias o prazo de revisão nos casos em que o preso já tenha sido condenado em primeira instância. O relator justificou que a medida é razoável diante da estrutura enxuta e da falta de capilaridade dos tribunais de segunda instância.
1: E o senador Sérgio Moro, do PL do Paraná, defendeu o endurecimento das leis de combate ao crime organizado ao afirmar que propostas nessa área têm enfrentado resistência do governo federal. Segundo ele, medidas como o fim das saídas temporárias de presos e o projeto antifacção avançaram graças à atuação da oposição no Congresso.
2: Moro também comentou a decisão dos Estados Unidos de classificar o PCC e o Comando Vermelho como organizações terroristas. Na avaliação do senador, a medida pode dificultar a lavagem de dinheiro e o financiamento internacional das facções.
10: É claro que essa designação feita pelos Estados Unidos não resolve todos os problemas. É claro que a tarefa de combater essas organizações é do Brasil, mas é evidente que essa ação do governo norte-americano facilita o nosso trabalho a nível internacional.
1: Já o senador Camilo Santana, do PT do Ceará, defendeu a aprovação da PEC da Segurança Pública pelo Senado. A proposta prevê maior integração entre União, estados, municípios e Distrito Federal no combate à criminalidade, com o compartilhamento de informações, uso de tecnologia e ações conjuntas contra o crime organizado.
2: Segundo o parlamentar, a medida fortalece o Sistema Único de Segurança Pública e a cooperação entre as forças policiais. O texto já foi aprovado pela Câmara dos Deputados e aguarda análise do Senado.
11: Porque o crime, ele ultrapassou as fronteiras dos estados, portanto, você tem uma coordenação nacional integrada nas informações, na inteligência, na cooperação, e essa PEC da segurança vai permitir que a gente possa dar o avanço necessário que o Brasil precisa em relação a esse tema que aflige a população, que aterroriza a população brasileira.
1: O esporte pode ganhar uma universidade dedicada à formação de profissionais e ao desenvolvimento de políticas públicas para o setor.
2: Os senadores aprovaram uma proposta que cria a Universidade Federal do Esporte. A nova instituição terá como missão produzir conhecimento, qualificar gestores e profissionais e contribuir para o fortalecimento das ações esportivas no país. Os detalhes com Pedro Pincer.
12: Com futura sede em Brasília, a Universidade Federal do Esporte terá entre as finalidades a formação de recursos humanos de excelência, com competências e habilidades para a gestão de políticas públicas de esporte e o incentivo à produção de conhecimento científico e tecnológico aplicado à gestão do esporte e ao treinamento de alto rendimento. Ex-ministro da Educação, o senador Camilo Santana, do PT do Ceará, ressaltou a importância da criação da instituição.
11: O Brasil é uma potência esportiva. Somos um país de talentos extraordinários, mas ainda convivemos com a carência de profissionais qualificados na ciência do esporte, na gestão esportiva, no treinamento de atletas, no paradesporto e nas políticas públicas voltadas à inclusão pelo esporte. A Universidade Federal do Esporte nasce com o potencial de ajudar a preencher esse vazio histórico.
12: Os recursos financeiros para a implantação e manutenção da universidade virão do Orçamento Geral da União, com a possibilidade de auxílios e subvenções por entidades públicas e particulares. O texto segue agora para a sanção presidencial.
1: E o Senado homenageou 3 pessoas e instituições dedicadas ao cuidado dos mais vulneráveis. Na segunda edição da Comenda Santa Dulce dos Pobres, foram reconhecidos o Instituto da Primeira Infância e Prédio de Fortaleza, que atende mais de 4 mil crianças, a religiosa Maria Nilda Cavalcante Rangel e Jorge Eduardo Deister, coordenador da Vila do Pequenino Jesus, em Brasília.
2: Autor da proposta que criou a premiação, o senador Eduardo Girão, do Novo do Ceará, afirmou que a comenda dá visibilidade a exemplos concretos de solidariedade e serviço ao próximo. A comenda Santa Dulce dos Pobres foi criada em 2020 e é concedida anualmente a pessoas e instituições que prestam serviços relevantes na área social da saúde. O Com edição de Paula Groba e trabalhos técnicos de Eliseu Caires, o Jornal do Senado fica por aqui. Acompanhe agora as notícias da Câmara dos Deputados. Boa noite.
1: Boa noite e até amanhã.
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14: Plenário pode aumentar proteção de mulheres contra violência política.
15: Câmara aprova punição para má-fé em processos de violência doméstica.
14: Parlamentares analisam políticas públicas de apoio para a população idosa.
16: Boa noite. Maria do Rosário, do PT do Rio Grande do Sul, elogia o lançamento da Rede Nacional de Proteção e Defesa dos Direitos Humanos da Pessoa Idosa. Segundo a deputada, a medida busca ampliar a dignidade e combater a violência exercida contra a parcela da população que mais cresce no país.
14: Maria do Rosário reforça ainda a necessidade de o parlamento aprovar medidas focadas no fortalecimento da Política Nacional de Cuidados, na criação de um auxílio financeiro para cuidadores de idosos do BPC e na aprovação da Convenção Internacional sobre o envelhecimento humano.
16: Ranieri Paulino, do Republicanos da Paraíba, chama atenção para o crescimento dos casos de violência contra idosos e defende o fortalecimento das políticas de proteção e cuidado. Ele pede garantia de dignidade e segurança às pessoas em situação de maior vulnerabilidade.
14: Ranieri Paulino ainda destaca a necessidade de ampliar o acesso aos serviços destinados às pessoas com deficiência no interior da Paraíba. Para ele, a descentralização desses atendimentos é fundamental para promover inclusão e assegurar direitos a população que vive fora dos grandes centros.
16: José Ayrton Félix Cirilo, do PT do Ceará, defende mais investimentos em políticas de cuidado e proteção para crianças e adolescentes. O deputado afirma que a falta de atenção, presença e apoio familiar pode comprometer o desenvolvimento integral desde a infância.
14: José Ayrton Félix Cirilo aponta que o orçamento federal ampliou a participação dos recursos destinados a crianças e adolescentes nos últimos anos, mas ainda precisa avançar em áreas como educação, saúde, assistência social, segurança alimentar e proteção de direitos.
13: Votação.
16: Punição para quem agir de má fé durante processos de violência doméstica ou familiar contra a mulher é aprovada na Câmara. Confira os detalhes na reportagem de Sofia Peçanha.
17: A Câmara dos Deputados aprovou o projeto que autoriza os juizados de violência doméstica e familiar contra a mulher a aplicar punições para quem agir de má fé. A proposta, de autoria da deputada Flávia Moraes, foi aprovada pelas Comissões de Defesa dos Direitos da Mulher e de Constituição e Justiça. A medida altera a Lei Maria da Penha, com o objetivo de aplicar sanções para quem agir com deslealdade no curso do processo, invenção ou distorção de fatos propositalmente e tentativa de prejudicar outra pessoa injustamente são algumas condutas ilegais. A deputada Laura Carneiro, do PSD do Rio de Janeiro, relatora na Comissão de Constituição e Justiça, explicou.
18: A má-fé não ocorre pela simples inexistência de condenação ou falta de prova, mas é caracterizada quando a parte ofensora ou ofendida deliberadamente tenta desrespeitar a justiça, utilizando-se de instrumentos ilegais.
17: Pelo texto aprovado, se o juiz entender que alguém agiu de má fé, essa pessoa pode ser punida com multa de até 10 salários mínimos. Durante a votação na Comissão da Mulher, a relatora da proposta, a deputada Silvia Cristina, do PP de Rondônia, concordou que a medida contribui para o bom andamento dos processos e da proteção às mulheres.
19: Consideramos, pois, que tais aperfeiçoamentos ajudarão a evitar excessos e abusos das partes, conferindo maior credibilidade à Lei Maria da Penha e maior prestígio à verdade real, ampliando a proteção de todas nós mulheres brasileiras.
17: Os danos processuais já estão previstos no Código de Processo Civil e ocorrem quando uma das partes, autor ou réu, não age de forma correta. Para essas condutas, o Código prevê penas como multa e indenização à parte contrária pelos prejuízos que sofreu. Agora, o projeto que aplica punições para quem agir de má fé em casos de violência doméstica e familiar contra a mulher segue para análise do Senado. Da Rádio Câmara de Brasília, Sofia Peçanha.
13: Agricultura.
14: Heitor Xu, do PSD do Rio Grande do Sul, comemora a formatura da primeira turma do projeto Conexão Mulher em Santa Cruz do Sul. A iniciativa reuniu 48 agricultores familiares em atividades voltadas à formação de lideranças femininas e ao fortalecimento da atuação das mulheres no meio rural.
16: Segundo Heitor Xu, o projeto ofereceu capacitação em áreas como cooperativismo, educação financeira e políticas públicas. Para ele, a qualificação e o incentivo à participação feminina contribuem para o desenvolvimento das propriedades rurais das famílias e das comunidades.
14: Anderson Pinto, do União do Pará, critica operações de fiscalização ambiental realizadas por órgãos federais no estado. De acordo com o parlamentar, pendências fundiárias e burocracia atrapalham os produtores rurais, que, segundo ele, sofrem com a insegurança jurídica.
16: Anderson Pinto defende a ampliação das ações de regularização fundiária e ambiental na Amazônia. Ele argumenta que a definição das propriedades pode reduzir conflitos, garantir segurança jurídica e contribuir para a preservação ambiental e o desenvolvimento da região.
13: Desenvolvimento regional.
14: Ricardo Maia, do MDB, destaca a assinatura de mais de 2 bilhões de reais em convênios entre o governo da Bahia e os municípios para execução de obras. Segundo ele, os recursos serão destinados a áreas como pavimentação, saúde, educação e recuperação de estradas.
16: Ricardo Maia afirma que a transferência de recursos e a realização de convênios fortalecem o municipalismo e ampliam a capacidade de investimento das prefeituras. Ele sustenta que a execução de obras contribui para levar desenvolvimento à população do interior baiano.
14: Pompeu de Matos, do PDT, defende o avanço de investimentos da indústria da celulose no Rio Grande do Sul, com previsão de 27 bilhões de reais. Ele afirma que o empreendimento pode gerar 12 mil empregos, fortalecendo a economia de Barra do Ribeiro, Guaíba, Tapes, Camaquã e Charqueadas.
16: Pompeu de Matos cobra equilíbrio no licenciamento ambiental para que exigências técnicas não impeçam a realização da obra. Ele acredita que o desenvolvimento econômico e proteção ambiental podem caminhar juntos, desde que os órgãos responsáveis adotem critérios razoáveis.
14: Eduardo Veloso, do Solidariedade, lamenta que, em vez de comemorar os 64 anos de emancipação do Acre, seu discurso seja para denunciar o isolamento e o descaso do governo federal com o estado. Ele cita as estradas intransitáveis e a pobreza da população, que segue sem apoio para crescer.
16: Segundo Eduardo Veloso, o estado já respondeu por 30% do PIB nacional durante o ciclo da borracha e hoje sofre com as restrições ambientais. Ele defende a abertura de uma rota ligando o Acre ao Peru para encurtar o caminho das exportações brasileiras rumo ao mercado asiático.
14: Homero Rodrigues, do Podemos, homenageia os 100 anos de nascimento de José Carlos da Silva Júnior, apontado como referência empresarial e pública na Paraíba. Ele afirma que o legado do empresário inspira novas gerações pelo compromisso com o desenvolvimento do estado.
13: Habitação.
16: Charles Fernandes, do PSD da Bahia, comemora a destinação de moradias do programa Minha Casa Minha Vida para Guanambi e cidades vizinhas. Entre os municípios atendidos, ele destaca Pindaí, Malhada, Piripá, Feira da Mata, Ibiaçucê, Sebastião Laranjeiras e Condeúba.
14: Charles Fernandes ressalta que levou ao governo federal a demanda por unidades habitacionais em cidades que ainda não tinham sido contempladas. O deputado assinala que a expansão do programa para cidades do interior contribui para a redução das desigualdades regionais.
13: Economia.
16: Luiz Lima, do Novo do Rio de Janeiro, alega que o Brasil atravessa uma crise econômica marcada pelo aumento do custo de vida, pela alta dos juros e pelo crescimento do endividamento das famílias. Ele afirma que a perda do poder de compra tem afetado diretamente o cotidiano dos brasileiros.
14: Luiz Lima também critica medidas relacionadas às mudanças na jornada de trabalho e argumenta que elas podem ampliar a informalidade. Para ele, o debate econômico deve priorizar ações voltadas à geração de empregos e à recuperação da atividade produtiva.
16: Paulo Guedes, do PT de Minas Gerais, rebate críticas da oposição à política econômica do governo federal. O deputado explica que a taxa básica de juros é definida pelo Banco Central e reforça que o executivo defende a redução dos juros.
14: Paulo Guedes cita indicadores econômicos e sociais para sustentar a avaliação positiva do governo. Segundo ele, o país registra queda do desemprego, retomada de obras públicas, ampliação de programas sociais e aumento dos investimentos em educação e infraestrutura.
13: Meio ambiente.
16: Os deputados aprovaram proposta que inclui abrigos de animais entre os locais de cumprimento da pena de serviços comunitários. O repórter José Carlos Oliveira explica como será a medida.
20: A Câmara dos Deputados aprovou o projeto de lei que inclui os abrigos de proteção animal entre os locais onde poderá ser cumprida a pena de prestação de serviços à comunidade. Esse tipo de punição é previsto no Código Penal como alternativa à prisão para condenações inferiores a 4 anos em crimes de menor impacto, como explica a relatora do texto na Comissão de Constituição Constituição e Justiça, deputada Júlia Zanatta, do PL de Santa Catarina.
0: O Código Penal, né, que fala de prestação em hospitais, escolas, orfanatos e outros estabelecimentos. Então, essa lei ela vem para alterar e colocar também os abrigos de animais, que são uma realidade da nossa sociedade, inclusive uma realidade de falta de apoio, de mão de obra, porque não é somente uma questão de defesa da proteção animal, é uma questão também de saúde pública, esse cuidado com os animais, né, que foram abandonados, animais de rua.
20: Júlia Zanatta prevê dupla vantagem na medida.
0: Isso vai contribuir com a defesa animal, mas também com a ressocialização dessas pessoas que cometeram crimes de menor potencial ofensivo.
20: A proposta original é do deputado Célio Studart, do PSD do Ceará. Da Rádio Câmara de Brasília, José Carlos Oliveira.
13: Segurança Pública.
14: Aloysio Mendes, do Republicanos do Maranhão, registra a prisão de 3 suspeitos de envolvimento no homicídio de um empresário em Imperatriz. O deputado elogia a atuação das forças de segurança do Maranhão, com o apoio de órgãos federais no avanço das investigações.
16: Aloysio Mendes manifesta solidariedade à família da vítima e afirma que a resposta policial ajuda a enfrentar a sensação de impunidade na cidade. Ele espera que as circunstâncias do crime sejam esclarecidas e que os investigados respondam perante a justiça.
13: Justiça.
14: Marcelo Nilo, do Republicanos, critica a condução da compra de respiradores realizada pelo governo da Bahia durante a pandemia. O deputado cobra ainda esclarecimentos sobre os recursos empregados na aquisição desses equipamentos.
16: Marcelo Nilo levanta questionamentos sobre a evolução patrimonial de agentes públicos e faz críticas à condução política do grupo que administra o Estado. Ele defende que as suspeitas sejam apuradas com transparência e responsabilização, caso sejam confirmadas irregularidades.
14: Diante das dificuldades para instaurar a CPMI do Banco Master no Congresso, Carlos Jordi, do PL do Rio de Janeiro, defende a abertura de uma CPI municipal para investigar contratos firmados pelo governo local sem licitações e o envolvimento entre as lideranças políticas e executivos da instituição financeira.
16: Na avaliação do parlamentar, haveria um esquema destinado a encobrir supostos pagamentos de propinas. Carlos Jordi afirma ainda que as fraudes envolvendo empréstimos consignados começaram na Bahia, seguindo para o Rio de Janeiro. Ele defende investigações imediatas e a responsabilização dos envolvidos.
13: Relações Exteriores.
14: Sérgio Turra, do PP do Rio Grande do Sul, manifesta preocupação com a segurança jurídica no país. O deputado observa que a parcialidade do judiciário fere o princípio fundamental do Estado Democrático de Direito.
16: Sérgio Turra cita a decisão da justiça italiana relacionada à extradição da ex-deputada Carla Zambelli para apontar possíveis julgamentos parciais. O parlamentar ressalta que a confiança nas instituições é essencial para a garantia da justiça e da democracia.
13: Política.
14: A Câmara pode votar projeto que aumenta a proteção de mulheres contra a violência política. A ideia é combater a violência quando praticada também contra mulheres que exercem liderança social e política fora de cargos eletivos. Confira na reportagem de Antônio Vital.
21: Está pronto para ser votado no plenário da Câmara projeto que amplia a proteção às mulheres contra a violência política. A proposta inclui na lei que combate a violência política contra a mulher aquelas que exercem liderança social e política fora dos cargos eletivos. De acordo com a proposta, passam a ser abrangidas pela lei mulheres que atuam como defensoras de direitos humanos, líderes comunitárias, dirigentes partidárias, líderes sindicais e integrantes de movimentos sociais. O objetivo é reconhecer que a violência política contra mulheres também ocorre fora do ambiente eleitoral e do exercício de mandatos. O projeto, apresentado pela deputada Dayana Santos, do PCdoB do Rio Grande do Sul, recebeu parecer favorável da relatora, deputada Natália Bonavides, do PT do Rio Grande do Norte, para quem a violência política também atinge mulheres que atuam como lideranças, mesmo sem cargos eletivos. A proposta também altera o Código Eleitoral para considerar crime a prática de assédio, humilhação, perseguição ou ameaça voltadas para impedir ou dificultar campanha eleitoral ou mandato de mulheres. Serão considerados crimes atitudes que configurem menosprezo ou discriminação relacionada à condição da mulher, à cor, raça, etnia, orientação sexual ou identidade de gênero. O projeto ganhou regime de urgência, o que permite que seja votado diretamente no plenário, sem passar pela análise das comissões permanentes da Câmara, mas foi criticado pelo deputado deputado Kim Kataguiri, do Missão de São Paulo, que considerou as medidas protetivas um privilégio.
4: Você vê que, na realidade, tem alguns jabutis ali de inclusão para proteção especial e privilégios de, realidade, lideranças que vão ser colocadas acima de cidadãos comuns. Então, líderes de ONGs de direitos humanos, dirigentes partidários, vão ter um atendimento especial da polícia, né? Muitas vezes garantido escolta policial e atenção do Ministério Público mais do que um cidadão comum.
21: O texto também altera a lei dos partidos políticos para obrigar as legendas a adotarem medidas de prevenção e combate à violência política contra a mulher. Entre essas medidas estão a criação de canais de denúncia e a aplicação de sanções a filiados que praticarem esse tipo de violência. O regime de urgência foi defendido pela deputada Laura Carneiro, do PSD do Rio de Janeiro.
5: O projeto trata apenas de auxiliar nós, mulheres políticas, na nossa luta diária, para que não soframos violência política como sofremos. Talvez os homens não consigam perceber a importância disso para as políticas brasileiras.
21: Ainda não há data para votação no plenário da Câmara do projeto que amplia a proteção às mulheres contra a violência política. Rádio Câmara de Brasília, Antônio Vital.
16: General Girão, do PL do Rio Grande do Norte, defende o endurecimento da legislação para crimes com motivação política. Para ele, é necessário fortalecer as ações de combate ao crime organizado e garantir mais segurança à população e aos agentes públicos.
14: O deputado manifesta preocupação com o avanço da violência no Rio Grande do Norte e destaca o atentado ocorrido em Mossoró contra um vereador e pré-candidato a deputado federal. General Girão também lamenta a morte de um cinegrafista que acompanhava a atividade política.
16: Marcos Polon, do PL de Mato Grosso do Sul, critica a condução do julgamento do ex-deputado Eduardo Bolsonaro, afirmando que o caso representa uma afronta ao devido processo legal. Segundo ele, o processo teria motivações políticas e não observaria princípios fundamentais da justiça.
14: Além disso, Marcos Polon questiona a atuação do STF e alega que integrantes da corte estariam comprometendo a imparcialidade necessária ao julgamento. O deputado defende que é preciso assegurar segurança jurídica e respeito às regras previstas na Constituição.
16: Benedita da Silva, do PT do Rio de Janeiro, exalta a participação das mulheres na construção da cultura brasileira. A deputada cita relatório do ECAD, que aponta crescimento no número de mulheres cadastradas e no valor distribuído em direitos autorais.
14: Benedita da Silva observa, no entanto, que a desigualdade de gênero ainda persiste no setor musical. A parlamentar defende políticas públicas voltadas à ampliação da participação feminina e à garantia de mais transparência e justiça na distribuição dos direitos autorais.
13: Educação.
16: Inácio Arruda, do PCdoB do Ceará, apresentou o projeto que autoriza o uso de veículos do transporte escolar por estudantes da educação profissional, tecnológica e superior. Ele afirma que a proposta busca reduzir a evasão de alunos que têm que percorrer longas distâncias diariamente.
14: Inácio Arruda sustenta que o custo diário do transporte prejudica a permanência de estudantes em cursos superiores nos estados do Nordeste. Ele pede apoio dos parlamentares para acelerar a tramitação e informa que a matéria já foi discutida com entidades estudantis.
13: Trabalho.
16: Luiz Carlos Raul, do Podemos do Paraná, defende que a redução da jornada semanal de trabalho seja acompanhada de regras específicas para micro e pequenas empresas. Ele acredita que o segmento precisa de apoio para se adaptar às mudanças.
14: Luiz Carlos Raul propõe, então, mecanismos de compensação como redução de encargos e acesso facilitado ao crédito para minimizar os impactos financeiros da medida. Para ele, a adoção dessas iniciativas é fundamental para preservar empresas e manter postos de trabalho.
16: Luiz Couto, do PT da Paraíba, defende gratificação de atividades de combate e controle de endemias para servidores da FUNASA, admitidos antes da descentralização das ações do órgão. O parlamentar afirma que a medida reconhece profissionais que atuam em áreas de difícil acesso.
14: Luiz Couto argumenta que o combate a endemias depende também de equipes técnicas, administrativas, laboratoriais, de transporte e de logística. Ele considera que a ampliação da gratificação corrige uma distorção histórica em favor desses servidores.
13: Saúde.
16: Júlio César Ribeiro, do Republicanos do Distrito Federal, destaca a importância de lei que garante às mulheres o direito de ter acompanhante em consultas, exames e procedimentos de saúde. Ele assinala que a norma surgiu de proposta de sua autoria, com o objetivo de ampliar a proteção nos atendimentos.
14: Júlio César Ribeiro avalia que a presença de uma pessoa de confiança torna o acolhimento mais transparente em situações de vulnerabilidade física ou emocional. Ele sustenta que a defesa das mulheres deve resultar em medidas concretas de segurança
3: segurança, respeito e dignidade.
16: Welter, do PT do Paraná, quer que o SUS use mais plantas medicinais produzidas no país para tratar da saúde da população. A ideia é criar cadeias produtivas locais para fortalecer pequenos produtores e diminuir a importação de insumos, que hoje ultrapassa os 98%.
3: Welter reforça que o uso de plantas medicinais faz parte da cultura popular e conta com a validação científica da Anvisa, a exemplo do que ocorre no Paraná, onde em mais de 30 municípios são prescritos fitoterápicos a pacientes do SUS.
16: Termina agora o Jornal Câmara dos Deputados, produzido pela Rádio Câmara, com trabalhos técnicos de Everson Urani e apresentação de José Carlos Andrade e Márcio Aquilissardi. Uma boa noite para você.
3: Ótima noite, a Voz do Brasil está de volta amanhã.
6: 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Boa noite.

0: poção o tempo todo. 8:01, vem aí mais um É Bailão na Momento, na Força Mercadinho Conveniência e também Kiss Motel.
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0: começa mais um É Bailão na Momento FM, a partir de agora até as 11 da noite. Momento FM. 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Mande sua mensagem pra gente. Bora participar aqui comigo em mais um É Bailão. A melhor Xanxerê Santa Catarina.
1: Claro,
0: 17 anos com você. 8 e 5. É Bailão na Momento. Ótima noite.
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Momento FM. 8h16, seguimos com a força, Mercadinho Conveniência. 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

0: A número 1, Chanchere Santa Catarina, ouvinte ligado comigo, abraço especial pra Rose, lá em descanso.
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0: A Rose, lá em descanso, ligadinha com a gente. 991-237-132, nosso WhatsApp. Ótima noite pra você, Rose.
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0: Rainha.

0: JN, na momento, Barquinho Azul. Fechando mais uma sequência do É Bailão. Já teremos o túnel do tempo, né? Fica aí com a gente então. Momento FM. 29 para as 9.
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2: A modelo e influenciadora Ana Carolina Harris Lucatelli, de Chapecó, embarcou neste fim de semana para a Índia, onde representará o Brasil no Miss Glam World 2026, concurso internacional que reúne candidatas de diferentes países e valoriza beleza, inteligência, talento e diversidade cultural. O evento será realizado no sul da Índia com um período de confinamento entre os dias 17 e 23 de junho. Durante a programação, as participantes terão a oportunidade de se conhecer, participar de desfiles de trajes típicos, apresentações de talentos e outras atividades que destacam as culturas de seus países. Ana chega à competição com um currículo de destaque no universo de concursos da beleza. Ela é detentora dos títulos de Miss Beleza do Oeste Catarinense 2024, Miss Beleza do Brasil 2024 e Miss Brasil Glam World 2026. Com informações para a programação, repórter Jocely Luiz.
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4: É bailão na Momento FM, na Força Mercadinho, conveniência também com a gente, que esmotel. 25 para as 9, Gian e Giovanni. Galera aí no colato com a gente, alô vocês. Uma ótima noite, tamo junto aqui, né? Até meia-noite.

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0: Fechando mais uma do É Bailão na Momento, é só dizer o preço, Christian e Ralph. 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Olha só, já já teremos também mais uma edição do Túnel do Tempo, fica ligado aí.
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0: 11 para as 9.
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0: 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Bora começar mais um Túnel do Tempo na Momento, na Força Mecânica Auto Estile, ainda Takashi Sushi. Galera ligada com a gente, abraço, abraço, ótima noite pra vocês, vem junto, que o melhor do flashback começa agora.